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Diogo Faro. E estou muito longe disso. Se também lhe está a gostar, venha daí, juntos, até às 7, para já, ao som de Lady Gaga e Bradley Cooper. E vamos devagar, que é para não tropeçarmos na preguiça. 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

0: Vergulho e Maninho na Rádio Comercial com a banda sonora para este nosso Clube dos Madrugadores. Chama-se Não Está Fácil, pois não está. É muito cedo, ninguém merece, mas alguém tem de o fazer. Calhou-nos a nós.
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0: E aos Arctic Monkeys também, que tocam já a seguir aqui na Rádio Comercial. Bom dia, boa semana.
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E cá estão os Red Hot Chili Peppers pela Rádio Comercial nesta segunda-feira, 10 de agosto, que é o dia das pessoas que voltam hoje de férias. Tem de ser, acontece, faz parte. E portanto, se é o seu caso, lamento mesmo por si, porque eu sei que depois destes dias todos, a acordar sem horas, a comer bem, a beber ainda melhor, a apanhar sol, no fundo a viver a vida como ela deve ser vivida, acordar outra vez como despertador, dói, não é? Dói muito. Mas pensa assim, não está sozinho, aqui no Clube dos Madrugadores, todos são bem-vindos. E já sabe que para si temos também a melhor música sempre. E quem está hoje de regresso ao trabalho depois das férias é o nosso Pedro Ribeiro, a partir das 7, aqui nas manhãs da Comercial. Até lá, é comigo que pode contar, Pedro Andrade. Nesta aqui

0: O mar atingiu um novo recorde no mês passado, foi a mais elevada alguma vez registada. É o que indica o Serviço de Alterações Climáticas do Copérnicos da União Europeia. A temperatura média dos oceanos fora das regiões polares extremas atingiu em julho quase 21 graus. À volta da Europa, os recordes de temperatura no Atlântico e no Mediterrâneo Ocidental estiveram associados a ondas de calor marinhas intensas. O Ministro da Administração Interna reagiu às palavras do Presidente da República sobre as medidas por cumprir no que toca à prevenção de incêndios. Luís Neves disse ontem que as chamadas de atenção de António José Seguro são vistas como uma forma de alerta e para se poder corrigir aquilo que houver a corrigir. O Ministro lembrou que mais de 95% dos incêndios são combatidos nos primeiros momentos. O preço dos combustíveis desce significativamente a partir de hoje. O gasóleo deve descer 10 cêntimos por litro e a gasolina 10 cêntimos e meio. A descida não é maior devido ao ajuste feito pelo governo no imposto sobre os produtos petrolíferos. O Benfica empatou a 2 golos frente ao Académico de Viseu na primeira jornada da Primeira Liga de Futebol. O treinador benfiquista Marco Silva falou de ineficácia.
1: Hoje a ineficácia foi muito grande, mas é importante continuar a dar confiança aos jogadores. Acertámos, eu acho que 3 bolas nos ferros e as coisas vão pelo caminho que têm que ir, porque nós criámos o que nós temos que corrigir muito e rapidamente é a forma como sofremos os golos e uma outra transição.
0: O Braga também empatou a 2 golos frente ao Moreirense. O Gil Vicente venceu o Rio Ave por 1-0 e o Porto venceu o Alverca por 2-0. A primeira jornada termina hoje com Santa Clara Nacional às 8:15 da noite.
2: Obrigado, Ana. Até já. Agora vamos saber do trânsito pela Rádio Comercial, que é uma oferta da Benacar. E para isso também contamos com o nosso Paulo Miranda. Paulo, bom dia. Como
3: Olá.
2: É que está a começar esta semana?
3: Bom dia, Pedro. Nesta altura a situação já está um pouco mais condicionada na Cril, na ligação de Odivelas para Pinamanique. Na sequência de acidente, temos a informação de que poderá ter aí o trânsito um pouco mais condicionado nesta ligação de Odivelas para os túneis de Benfica e para Pinamanique na Cril. Quanto à travessia da ponte 25 de Abril, para já tudo a andar sem grandes problemas, a não ser trânsito mais intenso na passagem pela zona das portagens da ponte. Na segunda circular já houve também um pequeno toque na zona do Prior Velho. Há abrandamentos junto ao Nó de Sacavém em direção ao interior da cidade de Lisboa. Passando para a 25, temos a informação de que há acidente ao quilómetro 36, é na zona de Talhadas e, portanto, trânsito aí um pouco mais condicionado. Passando para a cidade do Porto, trânsito a circular sem problemas na A1 para a Ponta Rábida, via de cintura interna também sem quaisquer dificuldades. Para mais informações de trânsito, número verde Rádio Comercial 800-2020-10 é nacional e grátis.
2: Obrigado, Paulo. Até já. 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Agora vamos saber do tempo. 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E atenção, porque a semana começa com sol, muito sol e céu azul em todo o país. Ainda assim, a previsão fala em algum nevoeiro durante a manhã, em algumas zonas do país, portanto, atenção. Também a previsão fala numa pequena subida de temperatura máxima no interior norte e no centro. E quanto às máximas, vai descobri-las depois das 7 aqui nas manhãs da Comercial. 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Agora, segue mais da melhor música sempre, por enquanto com os Riemann, cá estão eles, chama-se Tonight, depois a Mariana Pereira e o Murta, Se Eu Fosse a Ti, é assim que se chama, e Se Eu Fosse Assim, continuava bem ligado aqui na Rádio Comercial. Temos a melhor música sempre, em casa, no carro, em todo lado.

0: Cá estamos na Pana Rádio Comercial. Esta é a música nova, chama-se Surtudo. Bom dia, boa segunda-feira, boa semana. Eu sou o Pedro Andrade, estou de saída, mas volto mais logo a partir da 1 da tarde. Dose dupla aqui na Rádio Comercial. E conto consigo, claro, a partir das 7, manhãs da Comercial com o Pedro Ribeiro. Para o final, claro, já sabe, vamos só recuperar o que aconteceu aqui neste estúdio na sexta-feira.
1: Na sexta-feira foi assim.
2: Estávamos a precisar, não estávamos? Bom fim de semana, boas férias com a Rádio Comercial. Em casa, no carro, em todo lado. 18 minutos para as 8 da manhã.
3: Bom dia.
2: Bom dia.
3: Estava aqui a pastelar ao volante, pronto, já está aqui a puxar. A puxar o instinto. Bora lá?
2: Bora lá, está a puxar.
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5: Ó Vera, faz discos pedidos!

0: 10 a 0.
1: 10 comidas que podemos comer na praia. Está a contar-se a partir de agora.
2: Bola de Berlim.
3: Sim.
1: Sim.
2: Ah, melancia.
1: Sim. E o outro? M. Mais pequeno.
3: Okay. Rima com cão.
2: Melão.
1: Boa. Mais.
4: Saladas.
1: O que é que nos faltou aqui?
5: Faltam-nos as partes saudáveis: salada, cenoura e sandes.
3: A muito clássica sandes de pasta de atum, não é?
1: Essa é a clássica
3: que se leva para a praia.
1: É ótima.
3: É mesmo bom, cheio de maionese.
1: Sim, com uma folha de alface deprimida.
5: Falar das saudáveis e a Mariana. Sim, sim, cheio de maionese.
1: Ali carrega.
6: Acabou de perder um ambientador para o seu carro com aroma a sovaco do primo Jaime.
1: Que nojo!
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8: 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O hotel ficava assim numa zona de natureza. Atrás tinha natureza em bruto. E eu pensei, será? Vai haver pássaros que usam isto para fazer um ninho. E de repente a bolinha começa a descer, a descer, a descer, a descer. E reparamos que está a descer, mas a descer na direção do hotel.
1: Ai.
8: Está a ir em direção a uma varanda. Na qual está um senhor a apanhar sol. Eu só via as pernas do senhor. E a bolinha de pelos caiu lá em cima e eu e a Teresa pirámos. Imediatamente.
5: E eu viste o senhor. Até não é que o eclipse chegou mais cedo?
9: Na sexta-feira foi assim.
5: O pessoal vai de férias, mas o carrossel não pode deixar de andar. Cá estamos, 10 minutos para as 7 da manhã. 10 minutos para as 7 da manhã. Chega aqui e pergunto, quem é que está? Está cá quase ninguém, na verdade. Dos meus companheiros das manhãs, a Vera finalmente foi de férias e bem as merece. O Marco também vai descansar esta semana. O Vasco não está cá. Ouvintes, vamos ter que ser fortes. Estão cá também o André e a Mariana. Eu pensei, ei, a música do meu tempo, eu sei lá. Mas depois pensei que nas férias, a dada altura, em serões com amigos, demos connosco a recordar músicas antigas. E há uma que resulta sempre, é um One Hit Wonder. É o único sucesso desta rapariga. E sempre que começa esta música, não, a malta toda diz, ei, esta música. E era esta. Na música do meu tempo de hoje, o nome insuspeito de Vanessa Rangel teve um único sucesso na vida e foi este. Não sei bem situar no ano, sei que isto era de uma novela. Agora qual era? Eu mal sei o meu nome a esta hora depois das férias, quanto mais qual era a novela de onde vinha esta música. Mas era assim.

0: lembrava a música do Dillas em que ele diz: esse gajo não disse isto.
1: Pedro, fudeste-me o dia, Pedro. Minha esposa dizia que não me passavas a minha mensagem, caralho.
0: Não sei.
1: Pedro,
0: não sei, não
1: vai
0: sei. Não sei se foi ou não foi, temos que ir ao VAR.

0: estamos. Bom dia, são 7 da manhã. Notícias na Rádio Comercial, a edição é da Ana Lucas. Ana, bom dia.
1: Bom dia, a temperatura média da superfície do mar atingiu um novo recorde no mês passado. Foi a mais elevada desde que há registro. A temperatura média dos oceanos fora das regiões polares extremas

pela Ana Lucas, de que a temperatura da água do mar subiu para temperaturas nunca vistas, pelo menos desde que são registadas, mas claramente não fizeram essa recolha na Praia do Malhão, porque de água quente aquilo tinha pouco. Agora, o que é certo é que, para as pessoas que estão de férias, ah, sim senhor, sol firme, céu azul em todo o país, vão aparecer só algumas nuvens agora de manhã, mas nada de muito preocupante, máximas a subir no interior norte e centro, venham elas: Viana do Castelo, Porto e Aveiro 25, Ponta Delgada 26, Leiria e Funchal 27, Coimbra e Lisboa 29, Guarda e Santarém 30, Braga, Viseu e Setúbal 31, Vila Real, Porto Alegre e Faro 32, Bragança, Évora e Beja 34.

0: Pronto. Fica entregue assim. Cantei muito esta música durante as férias. Se calhar não a conhece, mas eu gostava que conhecesse. Não está cá ninguém. Então não posso pôr. Então agora já está.
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0: nhanha. É a típica nhanha.
1: Não é nada, não é nada.
2: Este é um momento histórico. Eu estou com a Mariana.
1: Ah, o quê? Fechem a rádio, já.
3: Andrei, não és o único. Acho ostras completamente sobreavaliado. Ostras é nhanha nojenta. Tragam-me umas amêijoas, homem.

0: O malandro do André Penido estava aqui a dizer isto sim, é um pequeno almoço nutritivo. Sal de Zimbra é muito à frente. É porque o Blue Eye às vezes diz que fez amor para o pequeno almoço. Bom, o que é que acontece? São 7h20, manhã da segunda-feira. Hoje é dia. Isto o André e a Mariana têm uma lata. Dão-me aqui um papel que diz: diz às pessoas que hoje é dia das pessoas que voltaram de férias. Epá, você. Ainda por cima, devo dizer o seguinte: a pessoa vem de férias e pensa, não, vou deitar-me cedo porque o despertador vai tocar às 5h30. Só que não, porquê? Porque lembrei-me do Marco. Porque ontem à noite, a tentar dormir, foi difícil. Baratas. Sim, sim. Bem, Cascais está infestado. Então andava eu atrás das baratas, que é um bicho. Todos somos a favor, não é? Dos animais, não é? Todos. Todos defendemos os direitos dos animais, tudo. Mas as baratas, podemos pôr as baratas num sítio à parte, em que se não existissem também não fazia mal. O mundo andava, não é? Nojo, não é? Mas andei ali atrás. Pensei, era, sei lá, é para 1h da manhã, andava atrás das baratas. E a pensar, ah, será que alguma empresa a esta hora vem cá fazer uma desinfestação? Em princípio não, não é? Mas depois passou e num instante eram 5h30. E num instante são 7h21. Bom
1: dia. Acho que já percebi. Porque é que quando pedem alguma coisa emprestada aqui ao Cândido é sempre peininho? É o prego maneirinho. Ok, olha aí o branco jeitozinho. É porque fica tudo em continha, não é?
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0: Mais uma para toda a gente cantar agora.
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11: Nadar.
10: Uhum. Sim.
11: Sim. Ler.
10: Ler. Sim.
11: Comer.
10: Comer.
11: Dormir.
10: Dormir, muito
11: boa.
10: Bem.
11: Jogar raquetes.
10: Jogar raquetes. Só falta uma.
12: Falta uma.
13: É uma coisa que eu odeio fazer.
12: Envolve movimento.
13: Sim.
11: Exercício físico.
13: Que tipo de exercício físico?
10: Por exemplo,
11: físico? Correr.
10: Acabou de ganhar um novo tique. Sempre que mente, começa a cantar o bicho de ir em costa.
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10: Mesmo que queira parar, não consegue.
13: Há quantos anos não ouvimos esta música?

0: Está na cidade de Lisboa, mas quanto às principais estradas de acesso, não há para já quaisquer dificuldades no IC19. Circula-se bem também na autoestrada de Cascais. Para a ponte 25 de Abril, há fila a partir da Baixa de Almada para a ponte e conta agora com um acidente na Cril, já depois do acesso do IC16. Também, antes do nó da pontinha, começam as paragens em direção ao Pinamanique. No Porto, para já, só o final da A3 para a via de cintura interna com trânsito acumulado.
1: A dada altura desta informação, pensei que estavas a falar de mim, que é um pesado parado na ponte.
0: Achas que engordaste?
1: Depois das férias vou dizer uma coisa.
0: Pois eu estou com medo, vai voltar isto.
1: Não, mas olha, tens boas razões para isso. A pessoa vai iludida de que, não, nas férias vou controlar-me. Não vais, não.
0: Nós abrimos a boca e comemos.

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1: Cada vez que passa essa promoção, um certo frio na barriga. Faltam 26 para as 8.
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0: faz boas canções, o Miles Smith, e esta é mais uma. Chama-se Hold Me in the Dark. Faltam 14 minutos para as 8. Normalmente é horário normal, quando nós estamos na vidinha normal, não estamos no, em agosto, nem no meio do verão, das férias. Ah, eu é que sei. Não é eu que sei, porque as crianças estão de férias, nós respeitamos o ano letivo, mas vamos fazer assim: se houver uma criança que esteja a ouvir a esta hora e mandar uma mensagem para o WhatsApp agora, nós passamos a música que essa criança peça. A primeira criança a pedir, passamos a música. Agora veja lá o que é que o seu filho ou a sua filha vão pedir. Mas é ir ao WhatsApp da rádio e pedir uma música. Fica à espera.
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0: Os ouvintes não falam. Está aqui uma criança a pedir um. Está aqui uma criança a pedir uma música. Então.
11: Oh, Pedrinho, eu sou o Serginho. Eu quero os Nothing Else Matters dos Metallica, por favor. Obrigado!
0: Pronto. Como assim? Ah, não era agora uma criança. As pessoas realmente. Então não era uma criança. Era uma criança, o Serginho, está a pedir. Uma música dos Metallica. Tinha dito que era uma criança a pedir e... A criança chegou à frente.
11: Oh, Pedrinho. Eu sou o Serginho.
0: Pois.
11: Eu quero os Nothing Else Matters dos Metallica, por favor. Obrigado.
0: Serginho, boas férias. Beijinho aos teus pais. 10 para as 8.

0: Sim.
1: Pronto, mas agora crianças mesmo.
2: Bom dia! Nós queremos a música da Maria Joana, do Escalema.
1: Pronto.

0: É aqui, bom dia, são 8 da manhã. O essencial da informação na Rádio Comercial com a Ana Lucas. Ana, bom dia.
1: Bom dia. A superfície do oceano está cada vez mais quente e atingiu um novo recorde no mês passado com a temperatura mais elevada desde que há registro, Miguel Laia.
2: A temperatura média dos oceanos fora das regiões polares extremas atingiu em julho os 20,96 graus Celsius. Bateu assim o recorde anterior, que era de 20,89 graus Celsius, medido em 2023. O valor foi revelado hoje pelo Serviço de Alterações Climáticas do Copérnicos da União Europeia. Um dos motivos para esta subida foram as temperaturas excepcionalmente altas numa grande parte do Pacífico Tropical. À volta da Europa, os recordes de temperatura no Atlântico e no Mediterrâneo Ocidental estiveram associados a ondas de calor marinhas intensas.
1: As altas temperaturas provocaram duas ondas de calor que atravessaram a Europa Ocidental. Os distritos

0: Viseu e Guarda vão estar sob aviso amarelo de tempo quente entre amanhã e quarta-feira. O mesmo acontece com a costa norte e sul da Madeira e Porto Santo. Foi sentido um sismo esta noite em Odmira, Almodóvar e Santiago do Cacém, com magnitude de 3.5 na escala de Richter. Não provocou danos pessoais nem materiais. 30 anos depois começa hoje o julgamento do suspeito de ter matado Tupac Shakur. Dwayne Keith D. Davis, antigo líder de um grupo criminoso, está acusado de orquestrar o homicídio de Tupac em 1996. Davis, agora com 63 anos, arrisca prisão perpétua. Termina hoje a jornada inaugural da Primeira Liga de Futebol. O Santa Clara Nacional está marcado para as 8:15 da noite. Ontem o Benfica empatou 2 golos frente ao Académico de Viseu. O mesmo resultado para o Moreirense Braga. O Gil Vicente venceu o Rio Ave por 1-0 e o Porto venceu o Alverca por 2-0.
1: 8:02. Tempo de férias, é verdade, mas infelizmente alguns acidentes a assinalar, Paulo.
2: Principalmente na zona de Lisboa, há agora mais um acidente na segunda circular no sentido Benfica-Sacavém, um acidente entre o viaduto do Campo Grande e a saída para as Calvanas, por isso já há fila a partir do viaduto da Estrada da Luz em direção ao Campo Grande e às Calvanas. No sentido contrário, temos estado a acompanhar a situação do acidente que ocorreu na zona do Prior Velho, entre o Prior Velho e a área de serviço da Encarnação, e por isso há ainda grandes dificuldades na A1 desde São João da Talha. Há também dificuldades na Cril, logo a seguir ao túnel do Grilo, em direção à segunda circular. Mantém-se também um acidente na Cril, na zona dos túneis de Benfica, com paragens a partir de Odivelas em direção a Sacavém. Já no IC16 o trânsito está lento, logo a seguir ao Hugo, em direção à rotunda Mário Soares. Para a ponte 25 de Abril vai encontrar lentidão a partir da Baixa de Almada. Avenida de Ceuta também com acidente no sentido descendente, já próximo de Alcântara. Passando para a cidade do Porto, trânsito mais intenso na A3 e também na A28 e Avenida AEP.
1: Rádio Comercial, bom dia, obrigado Paulo, até já.
2: Até já.
1: 8:03. Quanto ao tempo, o tempo para hoje? Não tem que enganar, sol firme, céu azul em todo o país, ótimo para quem está a começar as férias, por exemplo, Vera, boas férias, são bem merecidas. Temperaturas máximas para hoje, Viana do Castelo, Porto e Aveiro 25, Ponta Delgada 26, Leiria e Funchal 27, Coimbra e Lisboa 29, Guarda e Santarém 30, Braga, Viseu e Setúbal 31, Vila Real, Porto Alegre e Faro 32, Bragança, Évora e Beja 34 e Castelo Branco 35. O quê? Mariana, André? É para... É? Está bem? Então vamos a isto.
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9: Durante meses, diz ele, escondi os meus cigarros do lado de fora da janela da casa de banho do primeiro andar. Enquanto eu dormia, diz ele, um pombo...
10: um pombo bateu à porta da janela dos pais e disse, alguém tem lume.

0: Com um cigarro na boca.
1: Com um cigarro na boca.
2: Desculpa, alguém tem lume.
3: Um pombo entrou-nos em casa e foi direitinho à janela da casa de banho.
1: Espantou o pombo.
3: O meu pai foi atrás dele para fechar a janela depois de ele fugir. Foi nessa altura que o meu

0: Juro que quando lancei as inscrições para o DGR fiquei, pá, tomara que seja um Manel. Por causa da música, e não é que é.
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0: Manel, bom dia.
2: Bom dia.
0: Canda Manel, isto
2: olá.
0: É que foi. Olá, Marina, foste tu que tiveste a ideia, não foste?
3: Sim.
0: Claro. Mas o pai. Mas foi muito difícil convencer o pai não queria ligar?
3: Não, nós já estávamos a tentar há 3 anos, mas nunca conseguíamos.
0: Há 3 anos. O que vale é que há muita gente de férias e, portanto, assim é um bocadinho menos difícil. Vocês já foram de férias este ano ou ainda não?
2: Ainda não.
3: Ainda não.
0: Quando é que vão?
2: Vamos.
3: Em setembro.
2: Isso.
0: Em setembro. É pá, eu admiro as pessoas que vão só em setembro, porque vocês veem toda a gente a ir e a voltar de férias e vocês ainda. E já sabem para onde é que vão?
2: Sim.
0: Para onde é que vão?
2: Vamos para o sul de Espanha.
0: Ah, pá, nós tínhamos aqui. O prémio era para ir para Bora Bora, pá. Mas assim, assim temos que arranjar outro. É pá, André Mariano, depois temos que arranjar aqui outro também.
4: Está bem, eu trato disso, Pedro, não te preocupes.
0: Sim, senhor. Manel e Marinês, vocês quando ouvem o 10 a 0 costumam jogar aí no carro?
2: Sim.
0: E normalmente acertam sempre, não é?
2: Às vezes.
0: Vamos ser sinceros e dizer às vezes. Ainda nem sequer olhei para a lista. André Mariano, isto hoje é sobre o quê?
4: Portanto, nós hoje temos 10 profissões com a letra P.
0: Ah, Pedro.
5: É muito fácil,
0: uma justa homenagem.
5: Já está a ganho.
0: Achas que vão ganhar?
5: Sim, vamos.

0: dar muitas ajudas, porque a Vera não está cá, não é?
1: Pois.
0: Portanto, eu vou substituí-la.
1: Vais fazer de Vera,
0: vou
1: dando ajudas à cara podre. Manel, o que é que faz da vida?
2: Eu sou assistente técnico.
1: Mas então, diga antes que é persistente, porque é com P. É persistente técnico. É persistente para técnico. Ora bem, diga-me só, assim, a primeira profissão que começa por P que se lembra?
3: Polícia.
1: Polícia, excelente. É pá, excelente. Muito bem, Marinês. Já só faltam 9. Estão prontos?
2: Sim.
1: Então vamos lá, vou pôr a contagem de 1 minuto para vocês ganharem isto. 9 profissões, porque polícia já está, que começam com a letra P.
3: Pediatra, ticeleiro, padeiro.
0: Padeiro, está certo.
3: Professor.
1: Professor, sim.
4: O padeiro que faz bolos é o quê?
2: Pasteleiro.
1: Muito bem. Sim, foi a medo, mas bem.
0: E a Marinês disse pediatra, mas não é pediatra. É também trata da cabeça.
3: Psicólogo.
0: Isso!
1: Eu muito bem o Manel dizer baixinho psicólogo. Mais!
0: Pinta quadros!
1: E paredes! E paredes!
0: Isso.
1: E o que. E quem é que guia os aviões?
3: Piloto!
1: Isso! E quem é que vai buscar o peixinho?
3: Peixinho!
1: Não! Pescador! Pescador!
0: Trabalha no ginásio!
1: No ginásio, quem é que trabalha?
3: PT,
4: muito
0: sim,
4: bem.
0: Sim, chateia-nos muito a cabeça.
4: Só falta uma profissão, que é a profissão mais importante que está aqui.
0: Pois é.
1: Não.
0: É a mais importante de todas, porque se calhar é a minha e a do André. Chatice!
1: Era produtor. Era produtor.
0: O papel mais importante desta rádio.
1: Opa. Ficaram a uma. Mas reparem, às vezes também é uma boa notícia ficar a uma única resposta de ganhar isto, porque tendo em conta os prémios, não sei. Querem ver o que é que perderam?
2: Sim.
1: Manel e Maria Inês, de Red River para o mundo, o que é que vocês perderam?
5: Acabou de perder um prémio de sonho. É uma toalha de praia que atrai areia. Está sempre cheinha de areia, principalmente quando vem da água.
1: É, pá. Eu sei que a praia está cheia de areia. Eu não sei, Maria Inês, se também tens isso, mas a minha filha Carminho, assim que chega à praia, transforma-se num croquete, logo, imediatamente. Eu não sei, acho tão desconfortável. Não é nojo, é desconfortável.
0: A minha maior irritação
1: máximo,
0: na praia,
1: pá,
0: é o rei da areia na toalha. É que está sempre, não há um segundo sem areia.
1: E às vezes a pessoa está deitada na toalha e passa assim uma data de malta a correr.
0: Sim, sim.
1: Não é? A Maria Inês, atenção, Manel, a Maria Inês nunca faz isso, pois não?
2: Não, nunca.
1: Não, nunca. Cai aqui um raio. Maria Inês e Manel, umas boas férias quando elas chegarem. Obrigado por ouvirem a comercial. Foi divertido jogar convosco. Espero que tenha sido divertido para vocês também.
2: Muito obrigado pela companhia.
1: Muito obrigado.
2: Um abraço para
1: todos. Adeus, bom verão. Obrigado.
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1: Uma coisa que eu gosto sempre quando são pais e filhos, ou mães, que é quando os pais dizem baixinho as respostas.
4: Uhum. Sim.
1: Para os miúdos dizerem:
4: pescador.
1: Diz pescador. E às vezes os miúdos não ouvem. Ah!
0: Vocês ouvem muito bem os dois, é que eu não ouvi o Manel a fazer isso.
1: É para o André, mas já sabes, não é?
0: Eu não, juro, eu não ouvi.
4: Eu e o Pedro estamos acordados. Essa é a diferença.
1: Ainda há poucas semanas alguém lhe perguntava: aceitas? E ela: ah,
0: o quê? Nossa, sorte, eu consegui falar a esta hora. É uma sorte já.
1: E o Bernardo dizia: não tinham trazido o funil para a senhora ouvir.

0: Em semana de eclipse, muita gente vai estar a olhar para o Sol e para a Lua. Vamos escolher a Lua já a seguir.
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11: Agora esticamos o fórum. Qual o elemento químico favorito dos portugueses?
12: Ah, ele está insistindo nisso.
0: É a praia, é o elemento químico, é a que horas nasceu. É pá, é a informação
11: completa. Vou fazer o meu.
0: Ou é a informação
12: qual
0: completa
12: é o teu
0: ou não
12: vasco?
0: É?
11: É o estrôncio.

0: tudo a olhar para a Lua e também para o Sol. Eclipse solar depois da manhã. Portanto, o eclipse parcial começa às 6h30 da tarde, 6h33, dura até às 7h30 da tarde, na quarta-feira. Mas atenção, o eclipse total vai durar só 26 segundos. Tinha aqui um ouvinte há bocado de Bragança a dizer: porquê é que não faz a emissão em Bragança? Porque nós mal temos gente para fazer a emissão aqui, está tudo férias. 100% de eclipse local total no Parque Natural de Montezinho, em Bragança. É a única região do país onde se vai ver 100% de eclipse. De 92% a 99% de visibilidade, eclipse profundo, que vai ser visto em todo o território, de todo o resto do território continental. Nas ilhas, entre 74% a 77% de visibilidade, na Madeira e nos Açores. Alguns cuidados essenciais: não olhar diretamente para o sol, óculos de sol não protegem na totalidade e, portanto, é uma questão de estar com muita atenção e não pensar: não, vou pôr os óculos de sol e olhar diretamente. Não faça isso. Usar óculos certificados para eclipses. Existem óculos certificados é que é nas farmácias, estão à venda nas farmácias. Mas estava-me a dizer que está esgotado já em todo lado. As pessoas compram uma de duas coisas, ou compram óculos para o eclipse ou compram papel higiênico.
1: Sim, mas há nas farmácias, uhum. Nos supermercados, acho que é preciso ter algum cuidado e ver se, os que são certificados. Exato. Portanto, exato. Cuidado.
0: É na quarta-feira. Ah, mas eu vou querer ver isto. Bem, isto é uma coisa que acontece muito raramente e, portanto, vou querer ver isto. O eclipse total do... Portanto, vai-se... Agora sim, estou aqui a pensar... às 6h30 é um já se faz tarde que se torna ainda mais tarde.
1: De repente é um já se faz noite?
0: Torna-se noite mesmo. Isto é um espetáculo que vai acontecer. Ah, e estão a dizer: não olhe diretamente para o sol e nem olhe diretamente, mesmo que olhe de esgalha, pois não ponha isto muito alto. Porque as duas coisas combinadas, aí epá, o céu fica golden e mesmo a retina. Cuidado com isso. Quarta-feira falaremos disto mais em detalhe. Eclipse solar em Portugal. Para ver quarta-feira.

0: Dia dos adultos que fazem birra quando têm ou sono ou fome.
1: Mas os adultos não são todos assim.
0: Mas está de braço no ar e bem.
1: Então, e tu não és assim também e eu não sou assim.
0: Mas é pior, birra de sono ou birra de fome? Eu acho que sono.
1: Sono. Ai, pá. Pedro, sono. E tu sabes bem o que
0: birra
1: isso é.
0: Birra de sono, pá, fico razoavelmente insuportável.
1: E que uma pessoa nem fala, só rosna.
0: Sim, só rosna. Ou quando tem como Richie Campbell uma insónia e depois de manhã está com a birra do sono.
1: Exógeno.

0: Comercial, bom dia, 8h32. Vamos saber como está o trânsito a esta hora. 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Como dizíamos há bocadinho, é verdade que estamos em época de férias, mas também não deixa de ser verdade que há alguns acidentes a assinalar.
1: Felizmente, dois deles, pelo menos, que durante algum tempo estiveram a deixar o trânsito muito complicado, nesta altura estão ultrapassados. É o caso da Cril, um acidente que tinha ocorrido na zona do Nó da Pontinha, antes dos túneis de Benfica, em direção a Pinamanique e a Algés. No entanto, há ainda trânsito compacto ao longo dos túneis de Benfica em direção a Algés. Quanto à segunda circular, sentido Benfica-Aeroporto, ainda se mantém um acidente entre o viaduto do Campo Grande e as Calvanas, com fila a partir do Estádio da Luz. Sentido contrário, tinha ocorrido também o acidente na zona do Prior Velho, antes ainda da saída para o Prior Velho, e o trânsito tem estado ainda bastante intenso. De qualquer forma, a situação está resolvida e agora a tendência é para normalizar. Há ainda abrandamentos na Cril, na saída para a segunda circular, e na A1 na zona de São João da Talha. Para a ponte 25 de Abril, fila a partir do primeiro viaduto do Feijó, e na A5 há agora paragens também na descida da Pimenteira para as Amoreiras. Na cidade do Porto, só trânsito mais lento na A28, na passagem pelo nó da A41, mais à frente em Matosinhos para a Avenida AEP, e na A3 a partir do acesso da A4.
0: 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E aponta para um dia com sol firme e céu azul em todo o país, não há que enganar, temperaturas a subir, sobretudo no interior. Porto, Aveiro e Viana do Castelo hoje vão chegar aos 25 graus, Ponta Delgada 26, Leiria e Funchal 27, Coimbra e Lisboa 29, Guarda e Santarém 30, Braga, Viseu e Setúbal 31, Vila Real, Porto Alegre e Faro 32, Bragança, Évora e Beja 34 e Castelo Branco 35. 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Segue agora a Ana Lucas com o Essencial da Informação. Ana, bom dia.
2: Bom dia, e entre amanhã e quarta-feira os distritos de Bragança, Vila Real, Viseu e Guarda vão estar sob aviso amarelo de tempo quente. O mesmo acontece com a costa norte e sul da Madeira e Porto Santo. Pelo menos 12 pessoas morreram e outras 39 ficaram feridas num ataque da Ucrânia a uma cidade russa que fica a mais de 1000 quilómetros da fronteira com a Ucrânia. O ataque atingiu uma importante refinaria de petróleo russa. A superfície do oceano está cada vez mais quente, atingiu um novo recorde no mês passado, com a temperatura mais elevada desde que há registro, subiu para quase 21 graus. Combustíveis mais baratos a partir de hoje, o gasóleo deve descer 10 cêntimos por litro e a gasolina 10 cêntimos e meio.
0: Rádio Comercial, bom dia, 25 para as 9, entretanto, últimos bilhetes à venda, são mesmo os últimos.
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18: Lembra-se do que queria ser quando fosse grande?
19: Quis primeiro ser jogador de futebol, coisa que rapidamente percebi que não era uma boa ideia, em virtude da falta de muita coisa, especialmente de jeito.
18: Muita mesmo.
19: Especialmente de jeito. Depois tentei também, olha, não, o ténis. Não há futebol, há o ténis. Uhum. Mas percebi que não daria para ser profissional, mas enquanto deu, gostei muito e foram muitas horas dedicadas ao ténis, mas a partir dos 17, 18 anos percebi, não, agora tenho que estudar, porque quero muito seguir a via da comunicação social.
18: Eu, pelas brincadeiras, estava sempre ali entre médica e cabeleireira.
19: Estás a ver?
18: Tem tudo a ver, não é?
19: Apostaste forte e olha como resultou.
18: Olha, correu mesmo bem.

Camera, o Ed Sheeran. Com as suas câmaras, vários ouvintes foram registrando ao longo das últimas semanas a campanha da Rádio Comercial no Algarve e os cartazes que lá estão. Era ótimo porque dava-me vontade de rir e também me dava vontade de rir duplamente pelas mensagens e pelo facto de estar no Algarve e, portanto, estar de férias. Agora já não tenho tanta vontade de rir. Mas havia algumas. Se vai para o meio do campo, cuidado com as silves. O Rissol e o Croquete vieram de férias. Estão nos salgados. Porque o Rissol... Enfim, não gosta de areia? Não faz mal? Aqui há lagos. Mas é que eu gosto mais. E aliás, atravessei-me com esta várias vezes ao longo das férias. Cada vez vi este cartaz. Mas a primeira vez tive que explicar. Porque íamos no carro e eu desatei-me a rir. E a Rita disse: mas não estou a perceber. Como é que não estás a perceber? A Shakira que sabia. Lolé, lolé, lolé. Hã? Não? Como não? Ah, então. Aviso, não se esqueça das chaves e também da quarteira.

0: Obrigado aos ouvintes que estão a enviar para cá fotografias dos Muppies e dos outdoors da Rádio Comercial no Algarve. Aqui há um Muppie em Faro, é um dos nossos preferidos, que diz: às vezes não está bem frio, só está vento. Pedimos desculpa.
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4: Agora temos ouvintes, já tinha sido assim quando fizemos a primeira campanha deste género com os trocadilhos no Porto, agora estamos a fazer no Algarve, que são ouvintes do resto do país a propor para justamente as zonas onde estão a ouvir a Rádio Comercial. Está aqui o João Dias a dizer para nós fazermos um outdoor em Óbidos, a dizer, por favor, em Óbidos nunca diga nada, queremos evitar a todo custo declarações de Óbidos. Bom, vamos tomar nota.
5: Isto podia ser uma piada tua.
4: Pessoal,
5: podia ser da tua autoria.
4: O João é que diz e agora.
5: Não, mas também podia ser tua. Vocês pensam, têm a mesma cabeça.
4: Sim, sim.
5: Vieram do mesmo sítio.
4: É a mesma maturidade.
5: Sim,
4: sim, sim. A mesma
5: idade.
4: Maturidade. São vários os momentos em que os nossos olhos brilham ao longo da vida, Mariana. Quando entramos de férias, por exemplo.
5: Olha, quando nasce um filho, tu sabrás melhor do que eu.
4: Eu saberei, mas penso quando... que estás muito a pensar
5: não,
4: nisso.
5: Não, não. Quando compramos uma casa nova.
4: Mas queres falar sobre os filhos e sobre os bebês?
5: Não, não,
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4: 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Agora, a Olivia Rodrigo. Música nova chama-se Stupid Song. Passa na comercial a 12 minutos das 9. Bom dia, boas férias, se for caso disso.

stupid song could ever chama-se say. Stupid Song, uma música com muito poder da Olivia Rodrigo. O poder de Nuno Marco volta brevemente. Está a fazer uma pausa no Homem que Mordeu o Cão. Está a descansar agora, também merece. E volta em setembro. 8 minutos para as 9.

0: A versão do Diogo Pissarra com os Bandidos do Cante para Tu e Eu. Ficamos a um minuto das nove. Estava aqui a conversar com a Mariana, que foi ver o Kanye West. E parece que este foi dos grandes momentos. Eu adoro esta música. Chama-se Runaway. É só mesmo um cheirinho. Nós vamos ter que ir para as notícias, mas já que estávamos a falar do assunto. E parece que a gente ainda, a esta altura, hoje, a esta hora, a tentar entrar no estádio. Foi difícil. Ai, adorava isto. Como é que eu ia dizer? O Kanye West é assim meio maluco, não é? Mas acho que foi grande concerto. Menos de um minuto para as nove. Temos que ir. Tenha paciência. Temos que ir para as notícias. Então,
1: eu tinha avisado.

0: entretanto, cada vez que falamos do Christmas in the Night, há ouvintes aqui a perguntar no WhatsApp se os bilhetes comprados para o Christmas in the Night do ano passado, que pelos motivos conhecidos tivemos que cancelar, neste caso adiar, são válidos para este ano. Claro que são válidos, portanto, guarde esses bilhetes. Se os guardou foi por um bom motivo, é porque eles são válidos para a edição deste ano do Christmas. Quem tinha bilhetes para o ano passado, esses bilhetes estão perfeitamente válidos. Contamos consigo para o reencontro. Informação agora na Comercial, então, com a Ana Lucas. Ana, bom dia.
1: Bom dia. Portugal tem boas metas de vacinação nacional, mas as desigualdades no território continuam. A maioria das vacinas infantis do Programa Nacional de Vacinação tem coberturas superiores a 95%. No entanto, de acordo com o Jornal Público, em algumas regiões, sobretudo no Algarve, a cobertura não chega aos 60%. Espanha está em alerta vermelho por causa do receio de incêndios. Os municípios estão apreensivos com o aumento do risco de incêndios na quarta-feira. Estão a ser fechados os parques naturais, as atividades e festivais estão suspensos devido às previsões de risco extremo de incêndio. Pelo menos 12 pessoas morreram e outras 39 ficaram feridas num ataque da Ucrânia a uma cidade russa que fica a mais de 1000 quilómetros da fronteira com a Ucrânia. O ataque atingiu uma importante refinaria de petróleo russa. A Ucrânia também sofreu um ataque russo a Odessa. Pelo menos 14 pessoas ficaram feridas e cerca de 300 mil famílias ficaram sem luz. O francês Alexis Guérin parte hoje com a camisola amarela na quinta etapa da Volta a Portugal em bicicleta, em contrarrelógio. Paulo Miranda.
2: Depois da etapa mais longa e da subida à torre, chega o dia de andar contra o relógio. A quinta etapa da Volta a Portugal é um contrarrelógio individual de 17 km.

0: para relógio, Paulo Miranda.
1: Depois da etapa mais longa e da subida à torre, chega o dia de andar contra o relógio. A quinta etapa da Volta a Portugal é um contrarrelógio individual de 17 km entre Anadia e Águeda, onde os especialistas vão tentar ganhar segundos importantes na luta pela classificação geral. A partida do primeiro corredor está marcada para as 14h55, numa etapa que antecede o dia de descanso e que pode começar a fazer diferenças antes da corrida entrar na decisiva fase a norte do país. A chegada do último corredor é esperada para cerca das 17h30.
0: Dia então de contrarrelógio na quinta etapa da Volta a Portugal em bicicleta.
2: Paulo Miranda, é duas rodas, é quatro rodas, é com motor, é sem motor, é tudo.
1: Sempre para bombar.
2: Então vamos lá, de Valada Rija para o trânsito, como estão as coisas?
1: Agora mais um acidente que temos conhecimento, na Cril, neste caso, junto ao nó de Sacavém, e por isso há paragem já desde antes do túnel do Grilo em direção a Sacavém. Na segunda circular ainda não está resolvido o acidente que ocorreu entre o viaduto do Campo Grande e as Calvanas. Há paragens a partir do Estádio da Luz. Há demora também na descida da Pimenteira para o viaduto Duarte Pacheco e para as Amoreiras, na A5. No IC19 o trânsito está compacto entre Queluz e a saída para a Nacional 117 de Cabos d'Ávila. Na A2, abrandamentos a partir do primeiro viaduto do Feijó, acesso ao Nó de Almada com sinais amarelos. Passando para a cidade do Porto, a A28 com trânsito intenso junto ao Nó da A41, há também alguma lentidão a partir da Ponte de Leça em direção à Avenida AEP, que está com sinal amarelo, tal como a VCI a partir da Ponta Rábida até à zona da Boa Vista. Sentido contrário, abrandamentos na passagem pelas Antas, e na A3, fila a partir do Nó da A4 em direção à Circunvalação e Hospital São João.
2: Muito bem, está visto, vamos para o tempo. Num dia em que estamos a dizer nas notícias, que foi dito agora, ou foi revelado agora, que a temperatura da água do mar nunca esteve tão alta, desde que há registros, naturalmente, mas até que ponto será um exagero? Está aqui um ouvinte a dizer que em Moledo a água estava quente. Quente? Mas vamos ver, o adjetivo escolhido é quente? Quente vai estar o tempo em todo o país, sol firme, céu azul, Viana do Castelo, Porto e Aveiro 25 graus de máxima, Ponta Delgada 26, Leiria e Funchal 27, Coimbra e Lisboa 29, Guarda e Santarém 30, Braga, Viseu e Setúbal 31, Porto Alegre, Faro e Vila Real 32, Bragança, Évora e Beja 34, capital de distrito mais quente vai ser Castelo Branco com 35 de temperatura máxima. 9 horas 3 minutos, bom dia, esta é a Rádio Comercial, a seguir na Rádio Comercial segue a melhor música com o Lewis Capaldi.
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3: Muitos ouvintes confirmam que água menos fria, vamos dizer assim, do que nos outros anos, em algumas zonas onde isso não é costume. Parece que não há nortada este ano.
4: Bom dia.

0: Posso dizer que estive no Algarve no início do mês de julho e estive ontem em Cortegaça, que pertence ao Ovar.
1: E que tal?
0: A temperatura da água do mar ontem não estava nem quase nada diferente da temperatura da água do mar na quarteira no início de julho.
1: Ora,
0: portanto, sim, está quente a água no norte.
1: Está sim, senhor. No norte e não só. Estão aqui a dizer que em Santa Cruz, que tem estado água quentinha, água a 21 graus na Figueira da Foz. Na Figueira da Foz. Pessoal a dizer que, de facto, a norte tem estado inusitadamente quente, ou pelo menos não tem estado tão fria a temperatura da água do mar neste verão. Portanto, para quem está de férias, é aproveitar. Prometido, aí está Luís Capaldi. Ele sente sempre imensos sentimentos, atenção. Esta chama-se Stay Love. Desabafa, Luís, desabafa.

0: ouvindo que falou há bocadinho. Porque o ouvinte disse na quarteira. Eia, pá, coitado. Deve ter as orelhas ardidas. Ela disse na quarteira. Não disse sem. Ela disse na quarteira.
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0: O dia melhora imediatamente. É a grande música. Kim, tinha aqui esta na quarteira.
1: Olha agora.

0: sempre uma aposta ganha. 9 e 14, por falar em aposta ganha, volta em setembro, neste horário.
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0: Sempre às 9 e um quarto nas manhãs da comercial, outra vez a partir de setembro, com o Manel Cardoso. Quem adorou a notícia foi o Fernando Daniel. Fez uma música sobre isso e tudo, quando soube que o Manel ia voltar. A música chama-se Emocional. Eu percebo, Fernando, eu percebo. Manel Cardoso de regresso às manhãs, em setembro, com bem-vindos a mais um episódio de Sempre às 9h.

0: 9 e 17.
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0: No desespero por viver saudável, eu lembro-me da minha pobre mãe me dizer... No antes do AVC, nas suas tentativas de me convencer a fazer análises e de ir ao médico, uma coisa que eu desdramatizei à frente dela, mas que me tirava o sono à noite. Ela dizia algo como: tu deves ao teu filho não morrer e estares cá para ele. E acabou por ser ele a ligar para o 112 naquele dia e a perceber o que eu tinha caído no chão da casa de banho. Cuidem de vocês, malta. Falecer é uma chatice. Quase falecer e ficar manco e algo maneta também é uma chatice. Mas o facto de não ser falecer é maravilhoso. Estar vivo é uma coisa que por acaso está bem feita. Desculpem ter sido chato hoje, mas como dizia a canção, it's my party and I cry if I want to.

0: 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Tive aqui uma inside information que vocês não gostavam de Bolo Rei, portanto pedi aos meus amigos da Dona Estefânia de Sintra. Uma das especialidades deles é Bolo Rainha.
1: Queijadas é absolutamente imbatível. Vais para o menino, já está a abrir ali uma embalagem, só em controle de qualidade.
2: Como? Aproveita.
3: Queijadas
2: para mim é
3: futebol, pá.
1: Queijadas ir ao futebol, pois é.
3: Queijada e o Nogá.
1: Pois é.
4: Era. Malta, quando se gritava muita coisa no futebol.
3: Olha a queijadinha, olha o Nogá, olha a almofadinha para o cu.

0: É malha isto, 9h28. Notícias agora na Rádio Comercial para esta manhã de segunda-feira com a Ana Lucas. Ana, bom dia.
1: Bom dia. Portugal tem metas de vacinação nacional superiores a 95%, mas as desigualdades no território continuam. De acordo com o Jornal Público, no Algarve, a cobertura não chega aos 60%. Cerca de 30 concelhos dos distritos de Bragança, Guarda, Castelo Branco, Porto Alegre, Santarém e Faro estão hoje em perigo máximo de incêndio rural. Em perigo muito elevado estão mais de 100 concelhos do interior norte e centro do país. Em Espanha, há alerta vermelho por causa do aumento do risco de incêndios na quarta-feira. Estão a ser fechados os parques naturais, as atividades e festivais estão suspensos. Dia de contrarrelógio na quinta etapa da Volta a Portugal em bicicleta. O francês Alexis Guérin parte com a camisola amarela.
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2: Para já, o trânsito mantém-se difícil na Cril, na ligação do túnel do Grilo para Sacavém. Tem a ver com um acidente em fase de resolução, já a provocar paragens também no ramo de acesso da A8 para quem vem de Loures. E, naturalmente, no eixo norte-sul também já há trânsito lento na zona precisamente de acesso à Cril em Camarate. Há também dificuldades na ligação de Benfica para o aeroporto na segunda circular, ainda na sequência do acidente que ocorreu, entretanto resolvido entre o Campo Grande e as Calvanas. No final da A5 ainda há paragens para o viaduto Duarte Pacheco e na Avenida de Ceuta, já aqui falámos de um acidente na zona de Alcântara e por isso o trânsito está lento em direção a Alcântara e à Avenida da Índia. Há ainda dificuldades na A2 na subida do Pregal para a ponte 25 de Abril. Na cidade do Porto o trânsito está mais intenso na A28, com fila a partir da ponte Lessa, depois à Avenida AEP também com trânsito compacto até à VCI. E com abrandamentos na Boa Vista, no sentido a Rábida Freixo.
0: 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Sol firme, céu azul em todo o país. Viana do Castelo, Porto e Aveiro com 25 graus de máxima. A máxima para Ponta Delgada hoje é de 26. Leiria e Funchal vão chegar aos 27. Coimbra e Lisboa vão ter 29. Guarda e Santarém 30. Braga, Viseu e Setúbal 31. Vila Real, Porto Alegre e Faro 32. Bragança, Évora e Beja 34. E Castelo Branco 35. 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Bom dia. A seguir uma música que é, desde logo no título, uma bênção.
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0: O segundo música já a seguir.
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0: vão ouvir.
1: Hoje é sobre quê?
2: Hoje é um tema que te diz muito, Pedro.
3: A mim?
2: Sim. Oi. O tema de hoje é luz.
1: Ainda bem que me lembras disso, que esta segunda-feira já estava a ser suficientemente difícil. E... Ah, mas espera. É só uma pergunta.
2: Uhum.
1: É luz, mas pode ser light. Pode ser música
2: pode,
1: estrangeira.
2: Sim. Pode, sim, senhor.
1: Ok.
4: Pedro, nada de olhar para o WhatsApp.
1: Não.
4: Tu estás sozinho.
1: Não estou, mas espera aí. Mas tu também já sabes quais são as músicas?
4: Eu acho que
1: dois.
4: Não sei. Ele diz que eu sei.
2: Se
4: não me lembro. Já foi segunda, já foi sexta-feira.
1: Para grande desgosto dela, vou ligar o microfone da Catarina. nunca quer.
4: Não, eu vou tentar também.
1: Nunca quer. Mas eu vou ligar aqui o microfone dela. E só aí para ver se isto funciona.
5: Mas olha, não sou grande ajuda nisto.
1: Ah, não és agora. Não és agora. Vais adivinhar isto. Olha, Filipe Galrão. Junta-te aí também. E já agora.
4: Vai eu achar que o Pedro ia jogar sozinho e isto ia ser tão giro, que chatice!
1: Portanto, o tema é luz, ok? Luz.
5: Ok, chegaram reforços, bora.
1: Primeira música.
5: Muse, Starlight.
2: Muito bem, Flipa.
1: Era o que ia dizer, não era a Catarina.
4: Era que ela veio.
1: É porque isto começa. Toda a gente sabe essa parte da letra.
2: Sim. Se canta nos concertos.
1: E agora? Estás a gozar.
4: Não, és para mim, não digas isso agora para mim.
5: Não é?
1: Estás a gozar.
5: Isto é simply the best, não?
4: Impossível.
5: Tem meio luz, não é?
4: É impossível.
1: Espera aí, deixa eu ouvir. Isto nem é um segundo, isto é meio segundo.
4: Isto é uma bateria, nas mãos todas.
2: Pedro, quando tu ouvires.
5: Não é?
2: Só a nota que vem a seguir.
1: Então tu deixavas a nota que vem a seguir.
2: Não dá, não posso.
1: Ah, então.
2: Fica demasiado fácil.
1: Deixa eu ver. Ah, não é esta. Só isto.
5: Olha lá, seus ouvintes estão a acertar.
2: Será que alguém adivinhou?
4: Impossível.
1: Não, mas espera aí que o Henrique é que sabe tudo.
4: Acertou!

0: Falei em sensual, chega Renato Duarte. Renato,
1: vem preto.
0: Não digam nada, não digam nada. Renato, põe só os ajustadores, ele vai adivinhar isto.
1: Pois vai.
0: Com a mesma limpeza como adivinhou a Ivete Sangalo, que não era Ivete Sangalo.
2: Qual é o tema?
0: É luz.
2: Ok.
0: E tens, nem um segundo, é para aí meio segundo. Não, diz lá, qual é eu? Quando quiseres, Renato. Quando quiseres.
1: Dá uma pista.
3: É estrangeiro. E é antigo.
0: Luz.
1: Isto é uma rocalhada lá para trás. Anos 70.
3: Aí está.
0: There's a lightning
2: bolt, lightning
0: lightning seeds. Podia ser lightning seeds.
3: Não estão

0: 70.
1: Aí está.
2: There's a light, that never
3: lightning,
2: goes out.
3: Lightning, bolt, lightning.
2: lightning seeds. Podia ser lightning seeds.
1: Portanto, não estão longe.
3: Elvis.
1: Não.
0: É o nome. A luz está no artista ou na letra, na música?
2: Podes dizer isso,
3: Ah, vocês fizeram
1: sim, está na música. Está na música.
0: Está na música.
1: Está.
2: É lightning bolts que destrua as ondas nas praias.
3: Light my fire, come on baby, light my fire.
2: É Doors.
0: Ah, podia ser.
2: Tu é que sabes toda, Renato. Tu é que sabes toda.
0: Ora as Doors.
2: Era uma banda de Benfica.
1: Era assim.
2: Isto quem apanhou, apanhou. Quem não apanhou, é.
3: Exato.
0: Não é? Fica para a próxima.
2: Próxima. Recomendamos à população que mantenha a máxima calma.
0: Neon.
2: Pronto, esta já arrumamos agora. Espera,
4: Vai, Pedro!
3: É Ellie Goulding.
0: Tá
3: Burn. Não, não é o Burn.
0: Não, é uma que tem light.
1: É o chama Lights mesmo.
0: Lights.
2: Não chama.
0: É isso, foi que eu disse.
4: Não chama.
2: Não é.
0: É.
2: Mas não é esta a música das ferragens, pô, não. Isso é o Love Me Like a Rupa. Opa, nem a Ellie Goulding se lembra.
3: Exato, estou a gozar com isto.
2: Última dois.
3: Leanne Rimes, Can't Fight the Moonlight.
2: Dessa obra-prima do cinema.

0: Coyote Bar.
1: Coyote Ugly.
2: É Coyote Ugly que se chama. Em português, como é que é? Coyote Bar.
3: Coyote Bar.
2: Sim, sim. Não recomendamos que sirvam as bebidas naquelas. Podem escorregar e cair.
1: Grande música esta.
0: Não viste este filme, Mariana?
2: Nunca viste este filme?
0: Tens que ver.
1: Tem a Tyra Banks a servir shots.
4: Agora já sei qual é a música.
0: Elas dançam em cima do filme.
2: Não viste o filme?
4: Não. Mas agora já sei qual é a música.
2: Desculpa lá. Este filme é obrigatório.
3: Já viste, de certeza.
2: Já viste, mas não sabes. Estava a dar um.

0: Atenção que já está tudo em cima da mesa aqui no estúdio. Só a aguinha, só a aguinha.
1: Isso é que era.
2: Estava
0: à espera que alguém se espalhasse.
1: Epa. Tua tarefa hoje, Mariana, é procurar este filme.
3: E ver. Mas como é que se chama?
1: Coyote Bar.
3: Tá bem.
0: É um filme profundo. Aquilo é Shakespeare.
3: Mas é de que ano? Antigo já.
1: Não, calma, 2000 e pouco.
0: Já deve ter 99.
3: Ah, era uma criança ainda.
1: Não.
0: Vou ver aqui.
1: 2004.
0: Achas 2004?
1: 2004, 2005.
3: Eu também aposto por isso.
4: Já viste?
3: Já, é giro. Podes ver a confiança.
0: Podes ver a confiança.
3: 2000.
0: É uma obra
3: de 2000. 2000, pois. Em 2000 eu era uma criança de 4 anos.
1: Ih, 2000.
4: Pois, não convinha.
0: Sabes quanto é que tem no IMDb? 5.8.
3: Ah,
0: uau! A ver.
5: Ali a roçar no 6.
0: Estás a ver?
3: Parecia tão melhor quando o vi.
0: É, exato. Isto é Shakespeare, mas a meter shots.
5: É, sim, sim.
0: É Shotspeare.
6: 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Eu às vezes vou de carro e vejo um praticante de running. Eu baixo o vidro e digo: sim, mas se o Fidipides tivesse vindo de Sobral de Montagraça, queria ver se estavas aí todo pintão.
7: E eles?
6: E eles começam a fazer acusações completamente infundadas à minha mãe. Que eu já confirmei junto de minha mãe que nada daquilo se verifica. Mas os amigos da Vera é isto.

0: Que se já não passa sem a dupla Filipe Galrão e Renato Duarte, fica a saber que depois das 10 está a Valéry.
1: Está a valer e passado já uma semana e tal.
2: Estás com o grande abraço, Pedro Ribeiro.
1: Olha que tu podes falar.
0: Pois a cabeça no micro-ondas e liga no

0: Manson com Amy Winehouse, Valerie na Rádio Comercial. Interrompi aqui só para dizer que voltei de férias.
1: Queres o quê?
0: Apenas por 3 dias.
1: Opa.
0: Daqui a 3 dias vou outra vez de férias.
1: Não
0: é
1: merece.
0: Muito importante deixar isto
1: um calduço.
0: Não, eu mereço é férias e descanso.
1: Não, merece um calduço.
0: Guiali, no matter where I go.

0: Não importa, Filipe, onde eu vá.
1: Vou de cavalo. Não percebias que ele ia de cavalo.
0: Não toca a galope. Isso. Eu ia dizer uma coisa bonita.
1: Guarda. Tens até à uma da tarde para dizer coisas bonitas.
0: Ia dizer uma coisa bonita, mas a Filipe estragou tudo. É sempre assim. Eu já não me lembrava que ela era assim. Ana Lucas, bom dia. Como estás?
2: Bom dia.
0: Bora lá.
2: Vamos lá então. O fisco está com mínimos históricos no número de trabalhadores. O Jornal de Notícias avança que a autoridade tributária terminou 2025 com menos de 10 mil trabalhadores. É a primeira vez que tal acontece. Já o número de dirigentes aumentou. Portugal tem metas de vacinação nacional superiores a 95%, mas as desigualdades no território continuam. De acordo com o Jornal Público, no Algarve, a cobertura não chega aos 60%. E se tem planos para ver o eclipse solar com companhia, mas faltam óculos, o astrónomo Pedro Machado tem dicas que o podem ajudar. Uma das dicas é partilhar os óculos.
3: Nós vamos ver todos um eclipse parcial profundo ou muito profundo em Portugal e que este fenómeno dura cerca de 2 horas. Uma roda de amigos ou de familiares, eu diria que basta ter um par de óculos ou dois e uma pessoa vê durante alguns segundos, até porque não se deve olhar mesmo com os óculos de proteção muito, muito tempo. O melhor é olhar para o eclipse durante a volta.

0: muito, muito tempo. O melhor é olhar para o eclipse durante à volta de 30 segundos e depois desviar o olhar, tirar os óculos, passar ao próximo companheiro.
1: Pode encontrar todas as informações sobre o eclipse solar de quarta-feira no site da Rádio Comercial. O francês Alexis Guérin parte hoje com a camisola amarela na quinta etapa da Volta a Portugal em bicicleta. É contra-relógio, Paulo Miranda.
2: Depois da etapa mais longa e da subida à torre, chega o dia de andar contra o relógio. A quinta etapa da Volta a Portugal é um contra-relógio individual de 17 km entre Anadia e Águeda, onde os especialistas vão tentar ganhar segundos importantes na luta pela classificação geral. A partida do primeiro corredor está marcada para as 14h55, numa etapa que antecede. A partida do primeiro corredor está marcada para as 14h55, numa etapa que antecede o dia de descanso e que pode começar a fazer diferenças antes da corrida entrar na decisiva fase a norte do país. A chegada do último corredor é esperada para cerca das 17h30.
1: Dia então de contrarrelógio na quinta etapa da Volta a Portugal em bicicleta.
3: Muito bem, obrigado, Ana. Vamos agora saber como é que anda o trânsito. Com o Paulo Miranda. Olá, Paulo, bom dia.
4: Olá, muito bom dia, Renato. Bom dia, Filipe. Nesta altura, na segunda circular, há paragens ainda a partir do eixo norte-sul até à zona das Calvanas. Intensidade na Autoestrada do Norte, na chegada ao Nó de Sacavém, para a ponte 25 de Abril. Só alguma intensidade também na aproximação da Praça das Portagens. Continua o trânsito bastante complicado na Avenida de Seu.

0: Na zona da Boa Vista, no sentido da Rábida Freixo, e na A3, trânsito compacto na saída para o Hospital São João e à fila no acesso à VCI em direção ao Freixo.
1: Pouquinho trânsito.
0: É verdade.
2: Ainda bem.
0: É pleno mês de agosto.
1: É mesmo assim.
0: É assim. A semana após semana o trânsito parece que é menos, não é?
1: Pois.
2: Haja alguma altura do ano, não é?
1: Exato. E algo há para estacionar aqui à porta. Tudo mal.
0: Não é?
1: Enfim,
0: é.
1: David Guetta com Teddy Swims já a seguir aqui na Rádio Comercial. Bom dia.
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2: Cá estamos. Regressar de férias é sempre aquela coisa, não é? Mas achamos que está tudo diferente, mas não.
3: Mas daqui a dois dias vais de novo.
2: Vou de novo, mas é por pouco tempo também.
3: Tá
2: as
3: bem.
2: Minhas férias estão assim repartidas.
3: Passadas.
2: David Guetta e Teddy Swims, bom dia, boa semana.

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1: Alguma vez te contei aquela história? Já contei, não já?
2: Não sei. Tantos anos. Será que ainda há histórias novas que eu ainda não ouvi?
1: É que encontrei o vocalista do Snow Patrol numa casa de banho de uma zona VIP em Belfast, que é a terra dele. Ele era muito alto e eu choquei com ele assim, na direção da barriga, para aí.
2: Sim.
1: Olho para cima e digo, I love your job. E ele ficou assim meio atrapalhado. Não agradeceu. Acho que seguiu o seu caminho, mas eu também.
2: Eu
1: própria não queria ouvir a resposta outra vez.
2: I love your job. Diz Filipa ao vocalista dos Snow Patrol.
1: Isto nem sequer está assim propriamente certo, não é? Mas
3: claro. Agora na Rádio Comercial, Filipa Galrão e Renato Duarte.
2: Já a seguir, Leonora Roja, que está de parabéns, fez 20 aninhos na semana passada.
1: Tem que dizer aninhos, não é?
2: 20 aninhos.
1: A partir de que idade é que já não dizemos aninhos?
2: Eu digo aninhos sempre, porque eu já tenho 70.
1: Fez 72 aninhos.
2: Muito bom. É já a seguir, não sei. 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

0: Pois logo via. 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

0: Leonor Roja, não sei, na Rádio Comercial.
1: Mas
0: sei. Sei que isto hoje foi uma alegria, Pedro Ribeiro, regressado de férias.
1: Vinha cheio de espírito.
2: Hoje foi assim.
3: Regresso ao trabalho, não sou o único.

0: trabalho para todos.
1: Bom trabalho. E há também ironia, atenção.
0: É Pedro, como é que é? Estamos no mesmo barco. Eu também estou a ir agora de férias. Ah, não, mas tu voltaste.
2: Pois.
0: Forte abraço, forte-se bem.
2: Não, teu abraço.

0: temos a informação de que está uma viatura avariada, um pesado, em cima da ponte, no sentido de Vila Franca para o Porto Alto.
1: A dada altura desta informação, pensei que estavas a falar de mim, que é um pesado parado na ponte.
0: Achas que engordaste?
1: Depois das férias vou dizer uma coisa.
0: Pois eu estou com medo, vai voltar.
1: Não, mas olha, tens boas razões para isso. A pessoa vai iludida de que, não, nas férias vou controlar-me. Não vais, não.
0: Nós abrimos a boca e comemos.
1: Venha a rebolar.
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4: Pedro, seja bem-vindo.
1: Muito obrigado.
4: Já fazias cá falta. Opa, olha que eu acho que ouvir a Rádio Comercial devia ser que tu estivesse no IRS. Tinha que ser. É logo amanhã. Estas alegrias todas, isto é espetacular.
1: Era bom, era.
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1: É horário normal, quando nós estamos na vidinha normal, não estamos em agosto, nem no meio do verão, das férias. Ah, eu é que sei. Não é eu que sei, porque as crianças estão de férias. Nós respeitamos o ano letivo. Mas vamos fazer assim: se houver uma criança que esteja a ouvir esta hora, mandar uma mensagem para o WhatsApp agora, nós passamos uma música que essa criança peça. A primeira criança a pedir, passamos a música. Está aqui uma criança a pedir uma música? Então.
5: Oh, Pedrinho, eu sou o Serginho. Eu quero os Nothing Else Matters, os Metallica, por favor. Obrigado.
1: Serginho, boas férias. Beijinho aos teus pais.
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6: 10 profissões com a letra P.
7: Padeiro.
8: Padeiro, está certo. Boa.
7: Professor.
6: Professor, sim.
8: Pinta quadros.
1: E paredes.
8: Pintor.
1: E paredes.
8: Isso.
1: E o que? E quem é que guia os aviões?
7: Piloto.
1: Isso.
6: Cabeça. Só falta uma profissão, que é a profissão mais importante que está aqui.
8: Pois é.
1: Não.
8: É a mais importante de todas, porque se calhar é a minha e a do André. Chatice.
1: Chatice, mas era produtor.
9: Acabou de perder um prémio de sonho. É uma toalha de praia que atrai areia. Está sempre cheinha de areia, principalmente quando vem da água.
1: É, para.
3: Hoje foi assim.
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10: Pedro Ribeiro regressado de férias, amanhã cá estará novamente a partir das 7 e eu também. Felipe Galcão e Renato Duarte, consiga até à 1 da tarde. Adele agora.

0: Harry Styles na Rádio Comercial. Renato, alguma vez caíste em público?
1: Já.
0: E como é que reages? Levantas-te muito rápido do género? Nada
1: aconteceu? Eu rio-me muito.
0: Ou ficas ali a rir?
1: Eu fico ali um bocado a rir-me.
0: Então este time Harry Styles, ele caiu em palco no concerto do México.
1: Pois
0: e
1: foi,
0: ficou deitado no chão e continuou a cantar como se nada fosse, a curtir o momento.
1: O que é que vais fazer também? Começar a chorar? Quer dizer, a não ser que te magoes.
0: Eu acho que se magoares.
1: Se te magoares é complicado, mas se for uma queda só embaraçosa,
0: imagina que ele ficava tão envergonhado que saía do palco.
1: Não, rir-me de nós próprios é fundamental. E o Harry Styles é um homem inteligente que me parece que sabe isso perfeitamente.
0: Não, ok, acabaste de te elogiar a ti próprio também, gostei. Pessoas confiantes, é assim.
1: Oh, então, Linkin Park, What I've Done, já a seguir na Rádio Comercial.
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0: Música nova de Alex Warren na Rádio Comercial, Passenger. Bem gira esta.
1: É gira e é escrita em caps lock. Não percebo porquê. Ele quer que nós digamos como?
0: Passenger!
1: Exatamente.
0: É assim. Olha, ao fim de semana há isto aqui na Rádio Comercial.
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0: A cidade de onde eu estive afastado durante estes dias de férias não tinha muitas saudades ainda, devo dizer. Eu estive no meio do nada, eu estive numa aldeia histórica chamada Marialva.
1: Na Guarda.
0: Na Guarda, em Meda. E fiquei apaixonado.
1: Foste aquele festival da Meda?
0: Não, fui ao festival em
1: Coa.
0: Em Coa.
1: Uhum.
0: Festival Coa. Mas ficámos a dormir em...
1: Em Guarda.
0: Em Marialva.
1: E que tal?
0: Que aldeia amorosa, muitos parabéns, está muito bem preservada e ficámos num sítio espetacular. Foram dias de sonho.
1: Olha,
0: dias
1: com...
0: de sonho.
1: Estou
0: no
1: com
0: norte
1: inveja.
0: Do país.
1: Estou com inveja.
0: Olha, a vida pode ter.
1: Eu vou agora. Olha, vou para a tua terra já no fim de semana.
0: Santarém?
1: Uhum.
0: Já me contas. Noah Kahan, The Great Divide, já a seguir.
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0: Lose Yourself, Eminem, mas eu tenho mesmo que partilhar esta mensagem.
1: Olá, Rádio Comercial. Desculpem, mas não posso deixar de dizer isto. Adoro esta música, mas depois de ouvir cantada pela Carolina Deslandes...
0: Ora, nem mais.
1: Coitadinho do original. Beijinhos a todos e boa emissão.
0: Obrigado à Ana Cristina Rodrigues, que enviou esta mensagem. Foi no Dia Mundial da Rádio, aqui neste estúdio, nas Manhãs da Comercial. Entretanto, já aqui está a Mónica Baltazar. Bom dia, vamos às notícias.
2: Bom dia, o fisco tem cada vez menos trabalhadores. Segundo o Jornal de Notícias, a Autoridade Tributária terminou 2025 com menos de 10 mil trabalhadores, um mínimo histórico, já o número de dirigentes aumentou. O presidente do Sindicato dos Trabalhadores dos Impostos não fica surpreendido que haja cada vez menos pessoas a trabalhar no fisco. Gonçalo Rodrigues diz que tem havido muitos trabalhadores a reformarem-se e poucos entrar-se na profissão.
3: A idade média que nós temos na AT é muito avançada e as aposentações são muito maiores do que as entradas que existem. Aliás, ainda há dois fins de semana a senhora Secretária de Estado dos Assuntos Fiscais afirmou que pretende só a colocar na AT um trabalhador por cada dois que vão sair com esperança na inteligência artificial. O problema é que essa esperança dificilmente se vai concretizar no horizonte temporal em que isto vai acontecer.
2: O fisco continua a perder trabalhadores. Se tem planos para ver o eclipse com companhia, mas faltam óculos, aqui fica a sugestão do astrónomo Pedro Machado, que sugere a partilha e explica que ficar só a olhar para o eclipse durante muito tempo pode não ser boa ideia.
4: Nós vamos ver todos um eclipse parcial profundo ou muito profundo em Portugal e que este fenómeno dura cerca de 2 horas. Uma roda de amigos ou de familiares, eu diria que basta ter um par de óculos ou dois e uma pessoa vê durante alguns segundos, até porque não se deve olhar mesmo com os óculos de proteção durante muito, muito tempo. O melhor é olhar para o eclipse durante à volta de 30 segundos e depois desviar o olhar, tirar os óculos, passar ao próximo companheiro.
2: Pode encontrar todas as informações sobre o eclipse solar de quarta-feira no site da Rádio Comercial. Aproxima-se o eclipse e o calor. Os distritos de Bragança, Vila Real, Viseu e Guarda vão estar com aviso amarelo de tempo quente, se entra amanhã e quarta-feira. O mesmo acontece com a costa norte e sul da Madeira e Porto Santo.
0: Falavas do eclipse. Eu ainda não tenho óculos para ver o eclipse.
5: Eu estava a pensar nisso.
0: Já tens?
5: Não tenho. Não sei se vou usar aquela estratégia que não se pode. Tem que ter cuidado. Não é a radiografia. A do... a cara da mãe.
2: Já ia dizer que não.
5: Os óculos de soldar, o vidro da soldadura.
0: Okay, não
5: que o meu pai usava. Mas não pode ser, não façam isso.
0: Eu não estava nada a par desta febre dos óculos do eclipse. Como eu estive de férias, estive meio longe de tudo.
5: E tu estiveste lá para cima, podias ter ficado, porque lá vai ser 100% o eclipse. Sim.
0: Pronto, ok.
5: Ali na
0: Obrigado,
5: zona de
0: Bragança.
2: Até já.
0: Mais notícias daqui a uma hora.
5: 40 minutos de música seguida agora.
0: É isso, com Tame Impala e Jenny. Logo a seguir, Pedro Brunhosa, Madonna, Dance Satyria.
5: Foi só para ti.
0: E Amy Winehouse, fico por ouvir.

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0: Amy Winehouse na Rádio Comercial. Recebemos aqui uma mensagem da Sónia Caetano, que diz que está a chegar ao Algarve e o primeiro outdoor que lhe apareceu foi...
1: Qual deles?
0: Aqui há óculos com armação de pera.
1: Sabes que eu passei férias durante 15 anos em Armação de Pera, portanto esse cartaz diz muito, mas o meu preferido é este. O Rissol e o Croquete vieram de férias. Estão onde? Nos Salgados.
0: Aviso, não se esqueça das chaves e da
1: carteira.
0: Vai enviando fotografias dos cartazes que estão espalhados pelo Algarve.
1: Os cartazes ao Algarve
0: da Rádio Comercial. Eu ainda não fui ao Algarve depois deles estarem colocados, por isso ainda não vi mesmo ao vivo, mas para a semana direi e tirei a fotografia.
1: Ia dizer isso, envia as tuas fotografias, Renato.
0: Com certeza, certamente. Olha, o Rosalía, se for ao Algarve também, há de passar por um cartaz.
1: É menina para isso.
0: Lá perto, agora.

0: Girl on Fire. Alicia Keys, ela está on fire. Chama-se Anne Hathaway e está basicamente em todos os filmes desta temporada. Este também, o fim de Oak Street com o Ewan McGregor. E é o filme da semana, a estreia da semana com a Rádio Comercial.
1: Queremos que vá ver já esta quarta-feira o fim de Oak Street no cinema, no Colombo. Temos aqui bilhetes, é só ligar 808-20-10-30. Tem dinossauros este...
0: Eu estou a ver aqui um dinossauro.
1: Este filme. E é produzido pelo J.J. Abrams, portanto deve estar assim incrível.
0: Sim, sim, vai estar em todos os cinemas do país com a Rádio Comercial, mas pode ver antes de toda a gente. Ligue e ganhe 808-20-10-30. Coldplay, já a seguir.
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0: 17 anos, mas...
1: Shawn Mendes, que aproveitou o aniversário do Bruno Marquezine para oficializar o romance.
0: Sabes porque me riu?
1: Já toda a gente sabia.
0: Há 3 anos que sabíamos que eles andavam, mas ele agora oficializou. Foi muito bonito.
1: Mas ouviste
0: como lá um quiproquó.
1: Um quiproquó, porque ele pôs uma fotografia em que se via uma cerveja lá ao fundo. Bruna Marquezine é contratada de outra marca de cerveja.
0: Ah,
1: e aquilo
0: e
1: deu muito
0: drama,
1: que falar. Foi
0: drama.
1: Um drama.
0: Então, mas era ele que estava a beber a cerveja,
1: o drama
0: não era
1: das
0: dela.
1: Pois, complicado.
0: O drama das publis.
1: BTS Swim, já a seguir na Rádio Comercial.
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0: Há pessoas muito indignadas porque eu disse que só se podem comer bolas de berlim com creme.
1: O meu marido come sem. E eu acho que temos que ser tolerantes com todos.
0: Tu comes com ou sem?
1: Sem.
0: A sério?
1: Yes.
0: Olha, o Marco Mendes diz aqui no nosso WhatsApp: uma bola de berlim sem creme é um donut sem buraco.
1: Eu como com creme, mas estou muito defensora de quem gosta de comer sem.
0: Entretanto, há quem diga aqui também: quem come sem creme é para evitar as calorias, tem quase as mesmas.
1: Há um senhor que trabalha aqui numa pastelaria de Lisboa, diz que o Diogo Beja e a Joana são clientes dele e que as bolas sem creme são as primeiras a acabar.

0: Meio-dia, vamos saber de notícias. Já cá está a Mónica Baltazar. Bom dia.
1: Bom dia. A Ministra da Justiça diz que não tem estados de alma sobre as averiguações ao período em que o Ministro Luís Neves esteve à frente da Polícia Judiciária. Rita Alarcão, júdice, garante que o foco é só um.
2: A minha preocupação é defender as instituições, defender a Polícia Judiciária, que é uma entidade essencial do funcionamento do Estado. É essencial que a confiança que os portugueses têm e continuam a ter na Polícia Judiciária seja mantida e inatacável.
3: Mas admito que ficou fragilizada.
2: E por isso é muito importante que estas entidades sejam auditadas e sejam verificadas, como aliás é natural que assim seja. Portanto, eu não tenho estados de alma, eu tenho uma única preocupação, que é proteger a Justiça, proteger a Polícia Judiciária.
1: Rita Alarcão, júdice, garante que não há qualquer interferência do Ministério da Justiça nas averiguações em curso. O programa Voltar a Casa para garantir respostas sociais a pessoas com alta clínica que continuam internadas nos hospitais foi publicado em Diário da República, mas só vai entrar em vigor com o orçamento do Estado de 2027. No final de maio, mais de 3.500 pessoas com alta clínica continuavam a ocupar camas de hospitais. É o assunto do momento, o eclipse de quarta-feira e como ver o fenómeno em segurança. Se ainda não tem óculos certificados, uma alternativa sugerida pelo astrónomo Pedro Machado é fazer a projeção do eclipse numa parede, por exemplo.
4: Uma alternativa a olharem para o sol mesmo com os óculos é mais seguro, princípio da precaução, lá está, que é, pode-se fazer uma projeção da imagem do sol. E para isso pode-se fazer uma pinhole camera, que é basicamente uma câmera buraco de agulha, um caixote de cartão que tem uma folha de cartolina, faz um pequeno furinho, aponta-se para o sol e depois aí o bocadinho de luz que passa pelo furinho vai gerar uma imagem.

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1: Hoje foi assim.
2: Amanhã o Forró Bodó volta às 7 da manhã.
1: Forró Bodó. Já dissemos às pessoas que nos estão a ouvir que Forró Bodó é o nome do nosso grupo do WhatsApp.
2: Eu não sei se estávamos autorizados a revelar publicamente.
1: A sério?
2: Não sei.
1: Aliás, este chama-se Novo Forró Bodó. Significa que há um velho Forró Bodó. Que deve ser bastante mais interessante
2: tem,
1: do que este.
2: Tem as estrelas antigas. É isso, tem as estrelas modernas.
1: Eu gostava muito de estar nesse antigo Forró
2: Bodó. Do que é que eles falarão lá?

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1: Tu viste tão bem que faz o nosso Pedro Andrade. 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
1: 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Miles Smith agora. Hold Me in the Dark. Tenha uma ótima semana.
2: Hold Me in the Dark.

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1: Já te pediu bacalhau à Brás.
2: Ai, que chato.
1: Estamos aqui a decidir o que era o nosso almoço. Vamos pedir juntos aqui de uma aplicação.
2: E normalmente temos que pedir a mesma coisa para ser mais barato. Explica às pessoas. Querias com natas?
1: Eu queria com natas.
2: Eu prefiro com Brás.
1: Não quer com natas, quer a Brás. 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
2: Mas eu nem queria comida tradicional.

0: 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A menina quer, a menina tem. Já pediu o bacalhau à Brás.
1: Mas eu nem queria comida tradicional.
0: Daqui a nada já está. Oh. Sim, porque eu não tenho família. Tenho que comer comida tradicional.
1: Comida tradicional, como eu em casa, não é? As pataniscas e o arroz de pato.
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2: Filipa Galrão e Renato Duarte. 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

0: Lucas Graham, Love Someone, na Rádio Comercial. 20 mil euros temos aqui para lhe dar.
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0: Mas foi só a quarta tentativa.
1: Sim, esteja atento, já sabe que tem de atender e dizer Show Me The Money. Atender, em primeiro lugar, é logo o primeiro desafio.
0: Exato.
1: E depois dizer Show Me The Money.
0: Não dizer
1: e o dinheiro é seu. Não diga tu.
0: 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Não. Digo sempre Show Me The Money, mesmo não podendo participar.
1: É isso, é que se sair, não te cada
0: não
1: nada.
0: Hipótese.
1: Damian David, The First Time, já a seguir.
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0: Olha, está a chegar o nosso Pai Natal.
1: O rau, rau, rau.
0: O rau, rau, rau.
1: O Pedro Andrade.
0: O Pedro Andrade vai ficar consigo a partir da 1 da tarde. Eu e a Filipa cá estaremos amanhã a partir das 10. Kelly Clarkson, já a seguir. Because of You, esta é para chorar.
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0: está a Bárbara Tinoco na Rádio Comercial. Boa tarde, boa segunda-feira, boa semana. Já voltamos à melhor música sempre. A seguir toca Pablo Alborán. Mas para já vamos ao essencial da informação. Já cá está a Mónica Baltazar. Mónica, boa tarde.
1: Boa tarde. Houve mais um sismo em Portugal continental, desta vez na zona oeste, a cerca de 8 km a sudeste do Cadaval, no distrito de Lisboa. O sismo com magnitude de 3.4 foi registado quando passavam 31 minutos do meio-dia. A Rádio Comercial já chegaram relatos de quem sentiu o sismo em Alenquer. Também esta madrugada foi registado um sismo de magnitude 3.5 na escala de Richter em Odmira, Almodóvar e Santiago do Cacém. O diretor nacional da Polícia Judiciária garante que não estão a ser avaliadas pessoas na auditoria ao período em que Luís Neves estive à frente da instituição. Carlos Cabreiro diz que estão a ser avaliados procedimentos.
2: O que está em causa é uma análise de procedimentos à volta do que é a contratação na Polícia Judiciária e nunca a avaliação de pessoas. É algo que vamos fazer, com serenidade, utilizando os mecanismos legais que estão ao dispor, com particular articulação com o Ministério da Justiça, e é algo que queremos concretizar no mais breve espaço de tempo.
1: Carlos Cabreiro.

0: com particular articulação com o Ministério da Justiça, e é algo que queremos concretizar no mais breve espaço de tempo.
1: Carlos Cabreiro garante que a imagem da Polícia Judiciária não fica manchada com as notícias que envolvem o antigo diretor nacional, Luís Neves. Sobre a auditoria à Polícia Judiciária, o Primeiro-Ministro disse hoje que o estranho seria se não fosse feita.
2: O que seria estranho era que não houvesse fiscalização, que não houvesse auditorias cujo objetivo é clarificar e detectar desconformidades, se for o caso, ou então comprovar a regularidade daquilo que foram decisões tomadas ao longo dos últimos anos. E devemos ver isto como valorização. Não, é preciso entender, com tranquilidade, que quando há dúvidas, elas devem ser desfeitas. E é isso que nós estamos a fazer.
1: Declarações de Luís Montenegro à margem da inauguração da loja do Cidadão.
3: Obrigado,
1: de Braga.
3: Obrigado, Mónica.
1: Até já.
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3: Muito boa tarde, seja bem-vindo, seja bem-vinda à Rádio Comercial. Eu sou o Pedro Andrade e estou consigo até às 4 com a melhor música sempre. E agora com o nosso hermano Pablo Alborán. Venha daí. É por ver em casa, no carro, em todo lado. Boa segunda-feira.

Estávamos em 2004, quando saiu esta Unwritten e que colocou a Natasha Bedingfield a tocar em todo lado, literalmente, e provavelmente também no MySpace, que está para ser relançado. O MySpace, que foi uma das primeiras redes sociais de sempre, quando ainda nem sequer se chamavam assim. Mas isso teve um MySpace, sabem disto, não é? Todo o nosso perfil poder ser personalizado, com música, com cores, criar um layout de raiz, ou então usar outros já existentes, enfim. E era sempre também uma guerra escolher o top 8 de amigos que apareciam em primeiro lugar quando abríamos o nosso perfil. Mas o MySpace foi, para mim, sobretudo para mim, um espaço para descobrir músicas e bandas novas. Entretanto, virou relíquia dos anos 2000, assim como já somos quase nós, millennials. Mas, como dizia, parece que vai ser relançado. E tendo em conta também este regresso da cassete e do vinil, eu diria que pode ser aqui um grande, grande sucesso. Mas, não sei se concorda comigo, depois do MySpace, acho que poderíamos relançar também o MSN e o Mirk. Ou então os dois. Se bem que eu prefiro o MSN, que tem sempre um lugar muito especial no meu coração. Passei lá muitas horas da minha adolescência a conversar com os meus amigos. E tenho a certeza que o Ed Sheeran também.

0: Está John Newman na Rádio Comercial. Para si já sabe, aliás, é a melhor música e os melhores podcasts de sempre.
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0: E a seguir na Rádio Comercial toca James Arthur. Muito boa tarde, boa viagem e boas férias, por causa disso.
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Cá está Pedro Duval na Rádio Comercial. Boa tarde, boa segunda-feira. Sendo que, não sei se vê disto, mas à segunda reclamamos em média 12 minutos só porque é a segunda-feira. Isto a não ser que esteja de férias. Aí é só mais um dia qualquer e está tudo bem e ninguém reclama de nada. Ora, muito bem, a seguir na Rádio Comercial mais

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1: Estão Ana Carolina e seu Jorge na Rádio Comercial. E a seguir, quem faz dupla consigo é Damião Davi. Quer dizer, no fundo, quem faz dupla consigo até às quatro sou eu. Mas, para já, vamos ao essencial da informação. Já cá está a Mónica Baltazar. Mónica, boa tarde.
2: Boa tarde. O Ministro da Administração Interna insiste que devem ser feitas todas as investigações. Luís Neves diz que está de consciência tranquila e habituado a que sejam feitas averiguações.
3: Todas as averiguações, todas as investigações, todas as auditorias são bem-vindas. Eu, em mais de 30 anos de polícia, tive permanentemente a minha vida escrutinada e auditada. Durante o tempo em que fui responsável pela investigação criminal, assim foi. Depois, enquanto dirigente, fomos alvos de várias inspeções e, por isso, é com toda a tranquilidade e até desejo, efetivamente, que esse trabalho seja feito para se conhecer definitivamente todo o percurso da instituição.
2: Luís Neves a garantir que encara com naturalidade a auditoria à Polícia Judiciária no período em que esteve à frente da instituição. O Diretor Nacional da Polícia Judiciária garante que a imagem da PJ não fica manchada com as notícias que envolvem o antigo Diretor Nacional Luís Neves. Carlos Cabreiro diz que os resultados da Polícia Judiciária são prova disso.
4: A Polícia Judiciária não fica manchada porque é uma instituição com provas dadas, com 81 anos de história, com cerca de 5 mil de trabalhadores, que apesar de tudo e apesar das notícias que são dadas diariamente, continuam a trabalhar. Isso é bem demonstrativo, os resultados que têm vindo a ser conseguidos nos últimos tempos, em todas as áreas de criminalidade.
2: Também hoje a Ministra da Justiça garantiu que não houve qualquer interferência do Ministério da Justiça nas investigações. Em poucas horas houve dois sismos em Portugal continental, depois do sismo desta madrugada em Odmira, Almodóvar e Santiago do Cacém, de magnitude 3.5, foi registado um outro sismo, desta vez na região oeste, um sismo de magnitude 3.4, a cerca de 8 km a sudeste do Cadaval, no distrito de Lisboa. Passavam 31 minutos do meio-dia.
1: Obrigado, Mónica. Até já.
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1: E voltamos agora à melhor música sempre pela Rádio Comercial. Por enquanto vamos à Itália, por causa do Damião Davi. Esta chama-se Born with a Broken Heart. Eu sou o Pedro Andrade e estou consigo até às quatro. Em casa, no carro, em todo lado. Boa segunda-feira, boa semana, vamos lá?

Mariana Pereira e Murta, aqui pela Rádio Comercial, chama-se Se Eu Fosse a Ti. E se eu fosse a si, eu participava no Show Me the Money. 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Agora, Luís Capaldi na comercial. Chama-se Stay Love.

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0: 033-759. E a seguir então mais da melhor música sempre aqui na Rádio Comercial com o Teddy Swims.
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Cá está o Mr. Know-it-all, Teddy Swims, pela Rádio Comercial. E o que todos sabemos é que, nesta altura do ano, não queremos fazer nada. É que nem vale a pena disfarçar, faz parte. E por isso, ao longo desta semana, aqui por volta das 2h40, eu trago-lhe sempre uma excelente desculpa para não fazer nada. É a mini rubrica oficial para quem está de férias, para quem ainda vai de férias, que é o meu caso, ou então para quem já voltou ao trabalho e ainda não está propriamente cá, porque isto custa a todos. Portanto, começa agora, oficialmente, esta Não Me Apetece Fazer Nada. Ah. Ainda para mais, com o som do mar, melhor é impossível nesta altura. E começamos então com a desculpa perfeita para passarmos uns minutos sem fazer absolutamente nada, até porque há vários estudos que provam que o dolce fare niente, que é esta arte italiana de apreciar o prazer de não fazer nada, ajuda mesmo a reduzir o stress e a sobrecarga mental. Portanto, sabe aquela meia hora em que ficou simplesmente a olhar para o computador sem escrever uma única palavra? Não foi tempo perdido. Ou então aquela conversa às 11 da manhã que não resolveu absolutamente problema nenhum? Ótimo, o seu cérebro agradece. Isto também é preciso, ainda mais em agosto, porque lá está, em agosto, não me apetece fazer nada, que é a mini rubrica da Comercial, com desculpas científicas perfeitas para abrandar e com a música certa para acompanhar. É o caso desta, perfeita para os dias de verão e para quando não queremos fazer nada. É isso mesmo. Put your hands up. Underdog Project agora na Rádio Comercial.

0: Cá estão os Underdog Project para começarmos esta mini rubrica da Comercial, que vai durar esta semana. Não me apetece fazer nada, no fundo, para celebrarmos agosto e estas semanas em que só queremos, aliás, estar deitados na praia, e a dar um mergulho no mar. Amanhã há mais.
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0: A seguir, na Comercial, estou com os The Fray.
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0: está Richie Campbell pela Rádio Comercial. A seguir toca Noah Kahan, mas por enquanto atualizamos as notícias. É o essencial da informação com a nossa Mónica Baltazar. Mónica, boa tarde.
1: Boa tarde. Um sismo de magnitude 7.4 abalou grande parte da Colômbia e Equador. Um abalo registado cerca de 1:30 da tarde, hora de Lisboa. Teve epicentro na costa do Pacífico a mais de 80 quilómetros de profundidade. As autoridades na Colômbia falam em feridos e danos graves nos edifícios. O primeiro-ministro reagiu esta manhã às preocupações do Presidente da República quanto à prevenção e capacidade de resposta no combate aos incêndios. Luís Montenegro diz que encara com naturalidade os reparos feitos por António José Seguro.
2: Compreendemos as observações que foram feitas por Sua Excelência, Sr. Presidente da República, mas ao mesmo tempo também estamos a fazer nós próprios um esforço muito, muito grande nesta altura para podermos atuar na prevenção e no combate aos incêndios.
1: Declarações de Luís Montenegro à margem da inauguração da loja do Cidadão de Braga. Hoje é dia do imigrante, são muitas as associações em todo o mundo que juntam a comunidade portuguesa. O jornalista Miguel Leia esteve no Centro Cultural Desportivo Português de Stuttgart, na Alemanha.
3: Convívio é um dos propósitos deste espaço criado há quase 60 anos.
4: É para jogar cartas, para ver a sua cerveja portuguesa, para conversar, para conviver. Ainda há aqui muita gente que usa isso.
3: Mas já houve mais gente, como refere o presidente da associação, Miguel Alves.
4: Temos lá cerca agora de 80 sócios, já temos 300 e tal.
3: Stuttgart é uma das cidades alemãs com mais portugueses, trabalham em várias áreas.
4: É construção civil e jardins e limpezas há muitos a mim.
3: E regressar a Portugal estará na mente de muitos.
4: Aqui vive-se bem, convive-se.

0: não sei o quê, mas não é o nosso ADN.
1: Dia do Imigrante, pode ler esta reportagem mais alargada sobre esta associação no site da Rádio Comercial, na área de notícias.
2: Obrigado, Mónica, até amanhã.
1: Até amanhã.
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2: E à altura de voltarmos à melhor música sempre, agora na Comercial toca Noah Kahan, para começarmos mais 40 minutos de música seguida. Eu sou Pedro Andrade e estou consigo, já sabe, até às 4.

Que está super apaixonada a Olivia Rodrigo pela Rádio Comercial. Esta é nova, chama-se Stupid Song. E por falar em amor, não sei se sabia disto, mas dar a mão à sua cara metade, portanto à pessoa que faz o seu coração bater mais depressa, reduz a dor física. Literalmente, isto está mesmo provado cientificamente. No fundo, eu diria que é o chamado analgésico natural. Coisas que só o amor é capaz de fazer. Portanto, entregue-se à paixão, só lhe faz bem.

E cá estão os Black Eyed Peas pela Rádio Comercial. E entretanto, eu vou levá-lo ao cinema. Tenho convites duplos para ir à antestreia do filme O Fim de Oak Street, com a Anne Hathaway e também o Ewan McGregor. É um super filme de verão, com o apoio aqui da Rádio Comercial. A antestreia vai ser na quarta-feira, nos cinemas Nós, no Norte Shopping. Se quer lá estar, é só ligar agora para o 808-20-1030. 808-20-1030. Por enquanto, Bárbara Bandeira aqui na Rádio Comercial.

0: assim que se chama? Exatamente. Let Me Love You, DJ Snake e Justin Bieber na Rádio Comercial. Para si, a melhor música, os melhores podcasts e também os melhores concertos.
1: A super estrela mundial The Weeknd traz o espetáculo After Hours Till Dawn Stadium Tour ao vivo em Lisboa.

0: E a seguir na Rádio Comercial tocam Pitbull e Christina Aguilera. Muito boa tarde, são 3h30, boa viagem e boas férias, se for o caso disso.
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0: Foi com esta Portas do Sol que em 2020 tudo começou para Nena. Entretanto, muita coisa aconteceu, muita coisa boa. Tem novo álbum a caminho, mais uma digressão a arrancar pelo país em outubro e que inclui também estreia internacional em Londres. Mas todas as datas estão no nosso site em radiocomercial.pt. E a partir das 4, Diogo Beja toma conta da emissão. Eu volto amanhã aqui à Rádio Comercial a partir da 1 para o final. Toca Dermot Kennedy. É já a seguir. Até amanhã.
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4: 3 minutos para as 4 da tarde na Rádio Comercial. Vamos daqui a pouco ouvir o Tame Impala. Agora vamos ouvir a Sandra Braga Fernandes com a edição das 4. Sandra, boa tarde.
5: Boa tarde. Grande parte da Colômbia e Equador sentiram um sismo de magnitude de 7.4, cerca da 1:30 da tarde, hora de Lisboa. Teve epicentro na costa do Pacífico. As autoridades na Colômbia falam em feridos e danos graves nos edifícios. Em Portugal, sentidos 2 sismos hoje, um de magnitude 3.3 nos concelhos de Bombarral, Alenquer e Cadaval. Durante a madrugada, um outro sismo de magnitude 3.5 nos concelhos de Ourique, Almodóvar e Santiago do Cacém, ambos sem registro de danos pessoais ou materiais. O Primeiro-Ministro diz que encara com naturalidade os reparos feitos pelo Presidente da República. É a reação de Luís Montenegro às preocupações de António José Seguro quanto à prevenção e capacidade de resposta no combate aos incêndios.
6: Compreendemos as observações que foram feitas por Sua Excelência, Sr. Presidente da República, mas ao mesmo tempo também estamos a fazer nós próprios um esforço muito, muito grande nesta altura para podermos atuar na prevenção e no combate aos incêndios.
5: Declarações em Braga. O Ministro da Administração Interna insiste que devem ser feitas todas as investigações. Luís Neves diz que está de consciência tranquila e habituado a estes procedimentos.
7: Todas as averiguações, todas as investigações, todas as auditorias são bem-vindas. Eu, em mais de 30 anos de polícia, tive permanentemente na minha vida escrutinada e auditada. Durante o tempo em que fui responsável pela investigação criminal, assim foi. Depois, enquanto dirigente, fomos alvos de várias inspeções e por isso é com toda a tranquilidade e até desejo, efetivamente, que esse trabalho seja feito para se conhecer definitivamente todo o percurso da instituição.
5: Luís Neves, quanto à auditoria à Polícia Judiciária no período em que esteve à frente da instituição.
4: Um minuto para as 4 na Rádio Comercial.
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4: Por acaso acabamos de ter uma semana sem Joana Azevedo, que está de férias. E esta é mais uma.
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4: Se é o seu caso também, boas férias com a Rádio Comercial e som bem alto nesse rádio. Já a seguir temos Tame Impala com Drácula, Adele, o Escalema com música nova, Taylor Swift, os 4 e meia, Coldplay e muitos mais. Já a seguir?

é assim que se chama, Hate That I Made You Love Me, a Ariana Grande na Rádio Comercial. Às 4h27 desta segunda-feira, bom início de semana, se for uma semana de férias então, espetacular. Hein? Boas férias com a Rádio Comercial. Eu ontem fui à praia no Oeste. Atenção a esta informação que eu vou partilhar. Fui à praia em Santa Cruz, já não ia desde miúdo, que eu ia para lá muitas vezes com a escola, e a água estava a 23 graus. Estavam umas ondas que nos levavam, sabe-se lá para onde, mas estava a 23 graus. E toda a gente estava a dizer, estou ao Oeste, é o novo Algarve. Estava um calor, tem estado incrível. Portanto, para quem está de férias, bem, para quem está de férias em todo lado, está de férias, só está de férias é espetacular, não é? Mas para quem está de férias no Oeste, parabéns, foi uma boa escolha. Foi claramente férias que parecem diamonds. 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Que ligação. 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

0: Until I Found You, e agora vamos encontrar a Cláudia Macedo para saber o que se passa no trânsito esta hora com a Benecar. Ora, cá estás tu, Cláudia.
1: Olá, boa
0: tarde. Como estão as coisas?
1: Já com alguns abrandamentos, Lisboa-Almada na ponte 25 de Abril, entre Campolide e o Aqueduto, com a indicação de uma ocorrência próximo do acesso de Alcântara, a afetar o trânsito até aí. Depois anda-se bem, no sentido inverso, apenas abrandamento na chegada à Praça da Portagem da 25 de Abril. Há 5 para a ponte entre Monsanto e a Cruz das Oliveiras e algum trânsito na segunda circular, passagem pelo Eixo Norte-Sul em direção às Calvanas, com intensidade também na Cril, de Camarata em direção ao Túnel do Grilo. No Porto, já abrandamento em ambos os sentidos da Avenida AEP, final da A3, circunvalação VCI, Freixo Arrábida na VCI entre o Mercado e a A3, e depois no percurso entre a Boa Vista e o acesso à Arrábida e à zona da Furada. No sentido inverso, está mais compacto na passagem pela Via Norte em direção às Antas.
0: Cláudia, obrigado e já voltamos
1: até
0: a
1: já.
0: Falar. Até já. 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A seguir, os Muse e mais à frente, o Harry Styles. Ficamos a 20 minutos das 5, boa viagem.
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0: louco.
1: É a canção certa para ouvir à segunda-feira. Para ver se não ficamos todos loucos, não é? Vida de Cão é a nova do Edmundo Inácio na Rádio Comercial. A seguir, American Girls com o Harry Styles. Ficamos a 9 minutos das 5.
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0: Estou grávida de 8 meses, como de resto já devem ter reparado. O meu sentimento varia ao longo do dia entre ser uma deusa da fertilidade e uma batata.
1: Já todas passamos por isso, não é, Diogo?
0: É verdade, Joana. Sabes bem.
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1: Daqui a pouco na Rádio Comercial o Ed Sheeran e também a Maru. E agora a Sandra Braga Fernandes com a edição das 5. Sandra, boa tarde novamente.
2: Boa tarde. Pelo menos 20 mortos na Colômbia, na cidade de Cali e Pereira, vítimas do sismo de 7.4 na escala de Richter ao início da tarde e que atingiu grande parte da Colômbia e do Equador. Há registro de várias pessoas presas em edifícios que ruíram. Em Bogotá, vários edifícios residenciais estão a ser evacuados. Sismo sentido também no Equador e no Panamá. 6 aeroportos do oeste da Colômbia suspenderam operações devido aos danos causados pelo sismo. Em poucas horas, dois sismos também em Portugal continental, de madrugada em Odmira, Almodóvar e Santiago do Cansei, de magnitude 3.5, um outro na região oeste de magnitude 3.4, a cerca de 8 km a sudeste do Cadaval, quando já passavam 31 minutos do meio-dia. As obras de reposição dos diques e reforço de segurança do Baixo Mondego, afetadas pelo comboio de tempestades, vão estar concluídas até meio de outubro, garante a Ministra do Ambiente.
3: A maior parte destas obras, umas já estão prontas, as outras ficam meio de outubro, ficam prontas, e para dar muito mais segurança antes do período das chuvas para as pessoas, animais e bens, para proteger toda esta área. Esta foi no seu conjunto uma obra do valor de 13.3 milhões de euros.
2: Maria da Graça Carvalho, em Montemor-o Velho. O Primeiro-Ministro diz que encara com naturalidade os reparos feitos pelo Presidente da República. É a reação de Luís Montenegro às preocupações de António José Seguro quanto à prevenção e capacidade de resposta no combate aos incêndios.
4: Compreendemos as observações que foram feitas por Sua Excelência, Sr. Presidente da República, mas ao mesmo tempo também estamos a fazer nós próprios um esforço muito, muito grande nesta altura, para podermos atuar na prevenção e no combate aos incêndios.
2: Declarações em Braga.
1: Eu acho que se faço reparos e a mim ninguém me trata por Sua Excelência. Só queria só deixar de ficar
2: na hora. A partir de agora, daqui a pouco então volto às notícias com Sua Excelência e Diogo Beja.
1: Olha, obrigado pelo seu reparo, está bem? Estamos ao trânsito. Começamos com fila na ponte 25 de Abril entre Campolide e o Aqueduto e no acesso à 5 desde a Cruz das Oliveiras. Abrandamento, entretanto, na segunda circular entre o Oeste Norte-Sul e as Calvanas e na Caril entre Camarate e o Tunel do Grilo. São os pontos mais complicados a esta hora. Passamos para o Porto com fila na VCI, sentido Freixa Rábida entre o Mercado e as Antas e da Boa Vista para a Furada, no sentido contrário lento entre a Via Norte e as Antas. Temos também abrandamentos na A3 para a VCI, nos acessos da Autoestrada do Norte e A44 para o Nó de Coimbrões. São os pontos mais complicados a esta hora. Boa viagem com a Rádio Comercial.
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1: 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A seguir, o Ed Sheeran, a Sia e a Maru na Rádio Comercial.
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Amaro na Rádio Comercial, agora são 5:15. A seguir, no Já Se Faz Tarde, vamos juntar algo que, de resto, é um clássico deste programa, que é falar de signos. Vamos juntar isso, atenção, ao universo de Harry Potter, não é? Se o seu signo é tal, é esta personagem de Harry Potter. Mas antes, damos um mergulho com os BTS.

0: Marisa na Rádio Comercial. Agora são 5h21, há pouco tinha prometido íamos juntar signos ao universo de Harry Potter. Vamos fazer a chamada cama, não é? Vamos começar logo pelos grandes, atenção. Começamos com o signo carneiro. Portanto, se é de carneiro, a sua personagem é Ron Weasley, que é o melhor amigo de Harry Potter. É temperamental e é corajoso. Quer dizer, vai ganhando coragem à medida que aquilo vai avançando. Com o início, ele é muito corajoso. Se é touro, é Hagrid, que é o guarda de Hogwarts, porque é paciente e bondoso. E é realmente grande. Depois, se é do signo gêmeos, como a nossa produtora Catarina, que disse, ficou meio entusiasmada com isto, ela. Porquê? O que é que eles fizeram? É do signo gêmeos ou escolheram os gêmeos? Exatamente. Portanto, os irmãos Weasley, os irmãos de Ron. Portanto, são malandros e espirituosos. Mas devia chegar contente com esta parte. És malandra e espirituosa, Catarina.
1: Também, eu aceito.
0: Menos mal, menos mal. Caranguejo é Dobby, o elfo, é protetor e altruísta. Eu não sei se é isto, não é? Tem outras coisas também. Chegamos talvez a um dos signos mais desvalorizados, mas talvez mais importantes do zodíaco, que é o Leão. E que calha, Gilderoy Lockhart, que é o professor de magia negra, ele não aparece assim tanto quanto isso. É um filme só, acho eu, um ou dois talvez. Mas impacta, não é? Porque ele gosta de dar nas vistas, como acontece com qualquer signo de Leão. Virgem é a professora McGonagall, eu nunca consigo dizer isto, nunca consigo dizer. Professora McGonagall, porque é perspipase, agora já nem consigo falar em português, não é disto tudo. Quando eu vou dizer McGonagall, depois deixo que consegui falar em português. É perspicaz e é humilde. Balança é o herói da saga, que é Harry Potter, porque é solidário e é compreensivo. Mas há pouco a Catarina ficou muito irritada. Ai, Harry Potter nada. Como é que tu disseste? Não é balança, não é?
1: Ai, não dá-me nada vibe.
0: Não, não, não é. O Harry Potter tem. Para mim tem, é virgem vibes. Eu acho que ele é virgem
1: peixe.
0: Vibes.
1: Não.
0: Peixe?
1: Achas peixe que não, peixe era o Ron.
0: Pois é o Ron. Não, isso era o que tu achavas, pois Ron é o carneiro. Deixa ver mais o quê? Escorpião, aquele cujo nome não pronunciamos, não é? Porque é misterioso e é sombrio. Sagitário é Hermione, a melhor amiga de Harry Potter, é inteligente, é destemida, é claramente Sagitário, sim. Capricórnio é Dolores Umbridge, porque é disciplinadora. Na verdade é meio ditatorial ela quase, não é? Portanto, Aquário é o professor Dumbledore. Foi daqui diz que é original. Não sabia, não tinha essa noção. Realmente o professor Dumbledore é bastante original. E finalmente Peixes é para a pequena Luna, que é intuitiva e criativa. Era a amiga excêntrica do grupo, não é? Meio loada, vá. E portanto os Peixes ficam com a Luna. Agora já sabe qual é que é o seu, qual é que é a sua personagem em função do signo. No meio disto tudo fiquei um pouco chocado porque não, o professor Snape não aparece aqui. Quer dizer, professor Snape, em princípio, esse cara não tem signo, não é? É tipo uma entidade, não tem. Se até Voldemort. Ai, não podia dizer o nome dele. Se até aquele cujo nome deve ser pronunciado tem signo, o que é que o professor Snape não tem, não é? Os senhores do Reader's Digest, resolvam lá isso, por favor. Foi lá que nós vimos. Agora, os Imagine Dragons na Rádio Comercial. Boa viagem!

0: A música nova do YouTube já a seguir na Rádio Comercial. E antes vamos saber o que se passa no trânsito.
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0: 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Cláudia, boa tarde novamente.
1: Olá, boa tarde. Nesta altura com trânsito lento na Autoestrada do Norte, na ligação a Gaia, a partir de Canidelo e até Santo Ovídio por causa de acidente, afeta a A44 para quem vem de Valadares. Há trânsito lento, Franco Sarrábida nos dois sentidos da VCI, também entre o Mercado e a A3. Parte final da A3, circunvalação VCI, mantém-se lento nos dois sentidos da Avenida AEP. Em Lisboa, acidente na Cril, junto à saída para o Olival Basto. O trânsito está acumulado a partir da pontinha na ligação Algés-Sacavém, abrandamento também entre Camarate e o Túnel do Grilo, no IC19, na passagem pela reta dos comandos da Amadora em direção a Queluz, segunda circular do eixo norte-sul para as Calvanas. Para a ponte 25 de Abril, a fila vai estando entre Campolide e o Aqueduto e no acesso da A5 a partir de Monsanto.
0: Cláudia, obrigado e já voltamos a falar. Até já. 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Ora bem, amanhã, quero saber se é sol, se é chuva. É sol, basicamente é sol, calor em todo o país, máximas de 25 graus para Viana do Castelo e para o Porto, Aveiro 26, Leiria 28, Coimbra e Lisboa vão chegar aos 30, depois temos Braga, Guarda e Faro com 31, Setúbal 32, Viseu 33, Porto Alegre e Santarém 34, Vila Real e Beja com 35 e são três as cidades mais quentes do país, a saber, Bragança, Castelo Branco e Évora, que vão chegar aos 36 graus. 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Comprometido, está aqui a música nova do YouTube na Rádio Comercial. Chama-se Street of Dreams. Som Belten's Rádio. Depois também a canção nova do Maninho. Chama-se Frágil. Bom fim de semana. Bom fim de semana. Bom fim de semana, é isso.

0: Frágil é a música nova do Maninho na Rádio Comercial. Boas férias para os pequenos ouvintes da Rádio Comercial que não estão na escola, por isso mesmo Eu É Que Sei está de férias durante o mês de agosto. Voltará depois, já em setembro, quando os mais pequenos voltarem também à escola. A seguir, o Miles Smith e a música nova da Bárbara Tinoco na Rádio Comercial, chama-se MILF.
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0: Um minuto para as seis na Rádio Comercial. Daqui a pouco a adivinha emprestada da Joana. Agora a edição das 6 com a Sandra Braga Fernandes. Boa tarde, Sandra.
1: Boa tarde. Pelo menos 74 pessoas morreram no sismo de magnitude 7.4 na Colômbia. Avançam as autoridades locais. Há 7 aeroportos colombianos suspensos e 21 municípios afetados. Vários danos em edifícios e infraestruturas. Também foi sentido noutros países como Equador, Venezuela e Panamá. As obras de reposição dos diques e reforço da segurança do Baixo Mondego, afetadas pelo comboio de tempestade, vão estar concluídas até meio de outubro, garante a Ministra do Ambiente.
2: A maior parte destas obras, umas já estão prontas, as outras ficam meio de outubro, ficam prontas e para dar muito mais segurança antes do período das chuvas para as pessoas, animais e bens, para proteger toda esta área. Esta foi no seu conjunto uma obra do valor de 13,3 milhões de euros.
1: A Maria da Graça Carvalho, esta tarde em Montemor, o Velho. O Algarve tem 7 anos para encontrar uma solução para os resíduos ou o lixo vai ficar na rua. Quem diz é o presidente da AMAL, que alerta para o limite de capacidade dos aterros na região. António Pina diz que é preciso uma solução urgente e aponta 3 alternativas.
3: Daqui a 7 anos, se não fizermos nada, o lixo no Algarve fica na rua. Então é preciso começar já a estudar quais são as soluções. Há pelo menos 3 tipos de soluções. Ou continuar a fazermos mais aterros, ou exportarmos os resíduos, isto é, mandarmos os resíduos daqui para outras regiões ou outros países, ou a valorização energética. Certo é que há um caminho a fazer-se para a diminuição dos resíduos que vão para aterro.
1: O presidente da Comunidade Intermunicipal do Algarve diz que 50% do lixo produzido na região vai para aterro, muito acima da média nacional.
0: Um minuto depois das 6, agora vamos espreitar o trânsito. Começamos a norte com filas na VCI, no sentido Freixo a Rábida, entre Bonjoia e a saída para a A3, e mais à frente, entre o Nó de Francos e Coimbrões, na Autoestrada do Norte, devido a um acidente. Já há pouco tínhamos falado deste acidente. No sentido contrário, está lento da Rábida para Francos e da Via Norte para as Antas. Trânsito lento também nos dois sentidos da Avenida AEP e na A3 para

0: VCI desde o nó da A4. Em Lisboa há agora um acidente na Cril, na saída para o Senhor Roubado. A demora começa na zona da Pontinha. Temos fila em Campo Lido para a Ponte 25 de Abril e a partir da Cruz das Oliveiras, no acesso da A5. Peço desculpa que isto está meio entramelado. E temos também a intensidade do IC19 na reta dos comandos da Amadora e na segunda circular entre o Eixo Norte-Sul e as Calvanas. Boa viagem com a Rádio Comercial, bom regresso a casa. Já a seguir com Pablo Alboranda, Gift e a adivinha emprestada da Joana.
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0: Be The One, da Dua Lipa, na Rádio Comercial. Às 6h20, por falar em ser o tal, ser essa pessoa, será que vai ser a pessoa que vai acertar na adivinha emprestada da Joana? Eu às vezes faço, outras vezes não faço, porque eu acho que eu não tenho aquela, não é, aquela, aqueles mind games. Não quer dizer aquela maldade intrínseca que a Joana tem. Mas esta, eu acho que esta hoje é fácil. 20% das pessoas têm sempre isto com elas. Têm sempre. Não sempre com isto atrás. O quê? Pronto. Já um palpite, Catarina? Não. Estou a pensar ainda. Batom do Cier é uma boa resposta, dito já. Por acaso, batom do Cier é uma boa resposta. Pode ser a Ray também, porque a Ray estava aqui, ela pelo visto vinha atrás de mim, estava já aqui mortinha para entrar. Mas não. Então, daqui a pouco, vamos conferir uns palpites. Portanto, 20% das pessoas têm sempre isto com elas. Estamos a falar do quê? Ok? Catarina tirou para o ar batom do Cier. Acho que é um bom palpite, não estou a dizer que é desse género. Não sei, por exemplo, eu diria que batom do Cier teria menos pessoas do que esta coisa. Eu acho isto pouco.
1: Então não acertei, ok.
0: Não. Raios. Estás a ver, é isto, é esta maldade intrínseca que eu não tenho, realmente. Bom, 6h22. Ah, que surpresa, vai tocar a Ray agora. Não estava nada à espera disso, por acaso.

0: O Afonso de Brás e o Luís Trigacheiro na Rádio Comercial. A canção chama-se Verão. Bom verão com a Rádio Comercial. Boas férias, se for o caso. A Joana às vezes está de férias, por isso mesmo temos a adivinha emprestada da Jana. Da Joana, para este dia. Sabes, nós já temos uma relação de muitos anos, Catarina. Portanto, eu chamo-lhe.
1: Jana.
0: Eu chamo-lhe Jana. 20% das pessoas têm sempre isto com elas. O quê? 20% das pessoas têm sempre isto com elas. Resposta mais dada. São duas. Há duas respostas que se repetem. Lenço de papel, aparece várias vezes. Sim. Eu percebo. Percebo. A outra resposta que aparece mais vezes, já tenho mais dificuldade em perceber. Eu percebo a necessidade, quer dizer, mas andar sempre. Eu tenho um, obviamente, uso quando preciso, agora não ando com ele atrás, que é o corta-unhas.
1: Opa, eu acho isso um bocado, até diria, nojento.
0: Uma pessoa fica assim, mas onde é que as pessoas vão cortar as unhas, não é? Não com... Agora que penso nisto, cada vez que eu carrego no rato e ouve-se, parece que é um corta. Olha, parece. Agora. Este rato, por acaso, este rato não devia fazer barulho. Portanto, corta unhas, lenço de papel. Respostas mais dadas. Há muitas pessoas a falar em pentes também. Um elástico de cabelo. As pessoas são muito práticas. São coisas que implicam com... Preciso de mexer aqui realmente com o que se passa na minha vida e na situação atual. Há quem fale naquela coisa para abrir garrafas. As caricas, para tirar as caricas. Abre caricas, tira caricas, saca caricas.
1: Sim,
0: normalmente os saca-rolhas também têm aqueles antigos. Foto da cara à metade. Assim, eu gostava que alguém me dissesse realmente se anda com fotos na carteira ainda. Essas coisas. Hoje em dia com os telemóveis, em princípio as pessoas têm fotos em todo lado, não é? Mas daí a terem...
1: Não é uma coisa prática, não precisas...
0: Não tens que andar com a foto. Eu sei que seja muito bonita e que ficou mesmo bem impressa, uma Polaroid ou coisa assim de género, pronto, as pessoas querem andar. Mas
1: sim,
0: em princípio, acho que não é isso, não é? Caneta, enfim, há muitos palpites para aqui. Tu queres manter o batom do Sierra como palpite ou vais mudar?
1: Pá, pois não sei. Se calhar vou mudar para desinfetante.
0: Ah, como eu?
1: Sim.
0: Falando nisso, olha, isto também é um bom som para a rádio.
1: SMR.
0: Resposta certa. Por acaso acabou de chegar aqui o WhatsApp da Rádio Comercial. Parabéns à Hilda Morgado. Disse pastilhas, é pastilhas. Pessoas andam sempre com, 20% das pessoas andam sempre com pastilhas. Eu por acaso, eu deixo acabar muitas vezes. Eu vejo, passo semanas sem ter. Tens sempre, estás a ver?
1: De canela
0: ainda por cima. Das melhores, quer dizer, não se percebe.

0: Vamos conferir o que se passa no trânsito já a seguir, 20 minutos para as 7 na Rádio Comercial.
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13: Começamos a norte com a situação na A3 agora mais demorada no sentido Porto-Braga por causa de acidente na zona de Santo Tirso e a provocar trânsito demorado a partir do nó do Coronado em direção ao local deste acidente. Também com abrandamento na A28 a partir da zona de Mindelo e até à zona de Vila do Conde, Póvoa de Varzim. Há bastante intensidade em direção a norte pela A28, também a manter-se na ligação do nó da A4 para o Porto e no sentido inverso da AEP com abrandamentos também na chegada à circunvalação. Abrandamentos no final da Via Norte e da A3 para o Porto, a VCI entre o Freixo e o nó da A3 e de Francos para a Rábida, na ligação inversa da Via Norte para as Antas, a melhorar entre Santo Ovídio e Coimbrões nos dois sentidos, já com o acidente resolvido. Na Cril ainda há acidente na Pontinha, fila nos túneis de Benfica, acidente também no Senhor Roubado e trânsito lento a partir de Odivelas, de Camarato para o Grilo, segunda circular entre o Eixo e as Calvanas e a fila para a Ponte 25 de Abril, ainda perto do aqueduto.
0: Cláudio, beijinhos, obrigado e até amanhã. Até amanhã não, falamos daqui a bocado, esquecemos. Já se faz tarde desta semana, tem mais uma hora.
13: Ah, então até já.
0: Sim, já voltamos a falar. É isso.
13: Muito bem,
0: 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Hoje, amanhã, poucas nuvens no céu e temperaturas máximas e altas em todo o país. São de 25 graus para Viana do Castelo e para o Porto. Aveiro, 26, Leiria, 28. Isto está bonito. Coimbra e Lisboa, 30. Depois temos Braga, Guarda e Faro chegarem aos 31. Setúbal, 32. Viseu, 33. Porto Alegre e Santarém, 34. Vila Real e Beja, 35. E finalmente, Bragança, Castelo Branco e Évora vão ser as cidades mais quentes do país, com 36 de máxima. 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

0: 13 minutos para as 7 na Rádio Comercial. O Já se faz tarde durante esta semana, não acaba às 7. Fico por aqui até às 8 consigo. Boa viagem, bom regresso a casa. E sobre o caso, boas férias. A seguir com a música nova da Stella Lefty, chama-se Something to Lose.
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0: Vamos à edição das 7 na Rádio Comercial com a Sandra Braga Fernandes. Boa tarde, Sandra.
1: Boa tarde. O novo balanço das autoridades colombianas aponta para pelo menos 82 mortos no sismo de hoje de magnitude 7.4 na Colômbia. O governo aprovou uma declaração de calamidade pública. O sismo afetou pelo menos 7 aeroportos colombianos e pelo menos 21 municípios. O Ministério da Educação determinou a abertura de um inquérito às escolas que enviaram para classificação exames nacionais.

0: já depois da recolha formal por parte das forças de segurança, também pedidos de reapreciação submetidos tardiamente. É um anúncio do gabinete de Fernando Alexandre em resposta à agência Lusa. As temperaturas sobem a partir de hoje, uma subida gradual e que para o final de semana podem levar a máximas no interior a atingirem os 40 graus, um cenário que não vai, no entanto, durar muito tempo, antevê o climatologista Mário Marques.
1: Entre o dia 14, 15 e o dia 19, poderão estabilizar pelo menos 4, 5 dias. Não será uma verdadeira onda de calor, mas são temperaturas, no interior, vai ser considerada onda de calor, mas são temperaturas que iremos ter mais estáveis 3, 4 dias, mas depois temos para a última semana, portanto, de agosto, eventualmente teremos aqui uma nova descida da temperatura.
0: O especialista prevê para o mês de setembro ser do 8 ao 80, com muito calor ou então muita trovoada. Depois de ter vencido o prólogo de Lisboa, Julius Johansson voltou a ganhar ao ser o mais rápido no contrarrelógio entre Anadia e Águeda. O dinamarquês cumpriu o percurso da quinta etapa da volta a Portugal, 30 segundos mais rápido que Tiago Antunes, e está agora a 1 minuto e 52 do camisola amarela Alexis Guerra.
2: 2 minutos depois das 7 na Rádio Comercial, voltamos a espreitar o trânsito. Portanto, voltamos a falar hoje novamente, Cláudia Macedo.
3: É verdade.
2: Como é que estão as coisas?
3: E nesta altura ainda, Diogo, a Norte com dificuldades na A3 por causa do acidente na zona de Santo Tirso, a partir do Coronado, da zona da área de serviço. O trânsito está lento no sentido Porto-Braga. Em sentido inverso, a fila entre a A4 e a circunvalação para chegar à via de cintura interna, entre o Mercado e a A3 e de Francos para Bessa Leite em direção à Rábida na via de cintura interna. No sentido inverso, mais compacto entre a Via Norte e as Antas, também nos dois sentidos da AEP e na A44 na ligação de Valadares para o nó de Coimbrões. Em Lisboa, ainda fila nos túneis de Benfica para a Pontinha na Cril, sentido Algés-Sacavém, de Camarate para o túnel do Grilo, a segunda circular da zona comercial Torres de Lisboa em direção ao radar do aeroporto, onde há agora indicação de acidente. E no sentido de Lisboa-Almada, da 25 de Abril, fila em Campolide, acesso da A5 a partir da Cruz das Oliveiras.
2: Agora sim é que estamos conversados.
3: É isso mesmo, até amanhã.
2: Beijinhos, Cláudia, até amanhã. Boa viagem com a Rádio Comercial. 7:03, vamos para a hora extra que acontece ao longo desta semana no Já Se Faz Tarde.
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2: É mesmo, vou... Para mim está fechado, é isto.
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A Sara Correia na Rádio Comercial, esta chama-se Quero é Viver. Por estes dias estamos a viver intensamente o eclipse que vai acontecer daqui a dois dias. Há pouco um ouvinte enviou uma piada para o WhatsApp da Rádio Comercial. Se eu poderia não pegar na piada, poderia. Se eu realmente quero pegar na piada, quero. Se eu realmente tenho uma piada também para fazer, tenho. Se alguma delas é boa, não. Começamos então com o nosso ouvinte Fred, que disse: quais são os artigos de papelaria que estão realmente a sair muito por estes dias em Bragança e arredores? Que é onde o eclipse se vai ver a 99%. Na verdade é onde não se vai ver. Quais são os artigos de papelaria que estão a sair mais em Bragança e arredores? Eclipse. Pronto, é isto. É isto. Foi isto tudo só para dizer realmente esta parvoíce. Pronto, o que é que vai acontecer daqui a dois dias? É quando a lua se vai pôr à frente e vai fazer somber ao sol. Esta era a minha. É melhor? Não. É tudo mais ou menos o mesmo. Esta chama-se Somewrecker, toca agora na comercial.

0: Ficamos a 24 minutos das 8 na Rádio Comercial, a seguir com os Maroon 5.
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0: ver se isso vai acontecer ou não. Em todo caso, não perca a oportunidade de ver estes dois ao vivo. Os espetáculos são muito engraçados. E em dezembro eles vão estar no Coliseu dos Recreios com a garantia da Rádio Comercial. A seguir, David Guetta, Teddy Swims e Tones and I na Rádio Comercial.
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18: Acho que já percebi. Porque é que quando pedem alguma coisa emprestada aqui ao Cândido é sempre peninho? 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

como eu digo, é a dupla sertaneja, que junta o João Só e o Tiago Nogueira dos 4 e meia. Quem não sabe amar é a música nova. Eles passaram há uns tempos, fizeram um arraial de Santos Populares no Já Se Faz Tarde. Ficou prometido que depois em dezembro, no concerto que eles vão dar no Coliseu, eu iria lá tocar bombo. Vamos

0: em casa, no carro, em todo lado, a melhor música e os melhores podcasts sempre na Rádio Comercial. Esta é do Aragão, chama-se À Janela. Mas eu estou à porta para sair, amanhã o Já Se Faz Tarde regressa às 4, depois das 8, para lhe dar a melhor música sempre, o Wilson Honrado. A seguir, a Beyoncé. Estamos conversados, amanhã mais, até amanhã.
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0: da temperatura.
1: Para o mês de setembro prevê muito calor e muita trovoada. O filme Playback sobre a vida do músico Carlos Paião é o filme português mais visto do ano. No fim de semana de estreia teve cerca de 11.200 espectadores. Ultrapassa o filme Projeto Global sobre as FP 25 de Abril, que estreou em abril do ano passado e somou mais de 9 mil.
2: Muito obrigado, Sandra, e até amanhã. Olá, eu sou o Wilson Honrado. Esta semana a entrar mais tarde e a sair também mais tarde, sempre consigo, e com a melhor música aqui na Comercial. São 40 minutos seguidos com a Gracie Abrams, Amor Eletro, Nickelback e primeiro a Rosalía.

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0: o Pedro Duval na Rádio Comercial, a melhor música e os melhores podcasts sempre. 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Boa noite, boas férias, se for o seu caso. A seguir há Dermot Kennedy para ouvir aqui na Comercial.
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0: Aquilo que eu chamo de mini break. São 15 segundos até voltarmos à melhor música, sempre aqui na Comercial.
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1: O forte sismo na Colômbia fez várias dezenas de vítimas mortais e centenas de feridos. O abalo de 7.4 na escala de Richter teve epicentro no oeste do país, na costa do Oceano Pacífico. A cidade de Pereira foi a mais afetada. Decorrem operações de busca por esta hora nos escombros, nos edifícios. Na Rússia, pelo menos 13 pessoas morreram no ataque de drones ucranianos. Foi uma refinaria na República do Tatarstão, a mais de 1.100 quilómetros da fronteira da Ucrânia. É um dos ataques mais mortíferos à Rússia desde o início da invasão à Ucrânia em 2022. Em Portugal, o ministro da Administração Interna garante que não sente que a auditoria dos últimos anos da gestão da Polícia Judiciária seja pessoal. Luís Neves diz mesmo que todas as averiguações são bem-vindas.
2: Todas as averiguações, todas as investigações, todas as auditorias são bem-vindas. Eu, em mais de 30 anos de polícia, tive permanentemente a minha vida escrutinada e auditada. Durante o tempo em que fui responsável pela investigação criminal, assim foi. Depois, enquanto dirigente, fomos alvos de várias inspeções e por isso é com toda a tranquilidade e até desejo, efetivamente, que esse trabalho seja feito para se conhecer definitivamente todo o percurso da instituição.
1: A Ministra da Justiça diz que esta auditoria não é um ataque a Luís Neves. Rita Judice defende que o principal é proteger a Polícia Judiciária.
3: Eu não tenho estados de alma, eu tenho uma única preocupação, que é proteger a Justiça, proteger a Polícia Judiciária. Sim.
1: Na volta a Portugal em bicicleta decorreu hoje a quinta etapa. Julius Johansson foi mais rápido no contrarrelógio entre Anadia e Agda. É o segundo triunfo do dinamarquês depois do prólogo em Lisboa. A camisola amarela continua com Alexis Guerin, com mais de um minuto de vantagem para o segundo classificado, colega de equipa e campeão em título, Artemis.
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4: Olá, tenha uma boa semana com a Rádio Comercial. Se for de férias, melhor ainda. Eu sou o Golson Honrado, aqui a garantir que não falta a melhor música sempre nesta noite de segunda-feira. Com Vitor Clay, a Joyce Alan, também Daniel Falter e os 40 minutos seguidos começam com o Ed Sheeran, A Little More.

Vá à Rádio Comercial, a melhor música e os melhores podcasts sempre. Eu sou o Wilson Honrado, estive no Algarve este fim de semana. Fui tocar à Praia Verde, que fica ali entre Tavira e Vila Real. E não dá para não rir a cada vez que passo pelos outdoors da Rádio Comercial. Estão espalhados pelo Algarve, que dizem coisas como... O Rissol e o Croquete vieram de férias, estão nos Salgados? Ou... Como é que se atende o telefone? Estou. Ou a Shakira que tem razão? Lolé, lolé, lolé.

0: a Shakira que tem razão, lolé, lolé, lolé. Mas o que eu gosto mais é um que diz: aviso, não se esqueça das chaves e da quarteira. Está pelo Algarve. Se passar por um outdoor da Comercial, tira uma fotografia e manda para o 910-033-759. Só se estiver no lugar de pendura, está bem? Se estiver a conduzir, por amor de Deus, não faça nada, está bem? Boas férias no Algarve ou onde quer que esteja, ao som da Comercial. A seguir, não perca o Evanescence.
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0: ouvir a melhor música sempre na Rádio Comercial, em casa, no carro, em todo o lado. Eu sou o Gonçalo Honrado, está de férias. E é daquelas pessoas que leva 15 minutos quando chega a um sítio à procura do ângulo perfeito, da luz perfeita para tirar a fotografia perfeita, ou prefere viver um momento e depois então tirar uma fotografia, ou duas ou três, e escolher depois. Eu sou cada vez mais da segunda opção, porque parece-me que nós passamos sempre demasiado tempo a tirar fotos e menos a apreciar os momentos e os locais, não é verdade? Se bem que também gosto de uma boa foto para recordar. Eu acho que o equilíbrio entre as duas coisas é o que conta. Se bem que às vezes não conseguimos, não é verdade? Na comercial a seguir, Drácula, Tame Impala e Jenny.
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0: do David Fonseca na Rádio Comercial. Aqui só temos pressa para voltar à melhor música sempre. Isso acontece daqui a um minuto.
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noite e boas férias, se for o seu caso. Aproveite bem com a Comercial para que não falte a melhor música sempre. Eu sou o Wilson Honrado, escolhi para si 40 minutos seguidos com o Eminem, os vizinhos, a Adele. Primeiro, Miles Smith, Hold Me in the Dark.

Comercial e a melhor música sempre. Eu sou o Wilson Honrado. Nestes 40 minutos de música seguida, Amar, o Justin Bieber com o Benny Blanco, a nova da Bárbara Tinoco, primeiro, Damiano David, The First Time. Boas férias, for o seu caso, aproveite bem com a Comercial.

0: preparar uma saída ou vais simplesmente ficar em casa nesta noite de agosto? Ficou a comercial e a melhor música sempre. Estamos de volta daqui a 10 segundos.
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E foi num concerto em Estocolmo que o The Weeknd disse que afinal não vai desaparecer da música depois desta fase atual da carreira. Ele diz que a ideia de experimentar a reforma não lhe agradou muito. Ele veio a Portugal com a Comercial.

0: Barra de Douro.
1: Boa noite e boas férias. A seguir, o Pedro Santos na Comercial.
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0: bem-vindo à Rádio Comercial, a melhor música e os melhores podcasts sempre. Entrou de férias hoje, portanto o primeiro dia está praticamente terminado. Não acha que o primeiro e o último dia de férias não deviam contar? É que no primeiro ainda estamos cansados do trabalho e no último já estamos a pensar no regresso e em tudo o resto. Portanto, temos dois dias a menos de férias, a verdade é essa. A seguir na Comercial, o Pablo Alborán.
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ouvir a melhor música sempre na Rádio Comercial. Eu sou o Golson Honrado, em horário alargado durante esta semana. A nossa Ana Isabela Rocha está de férias. Um grande beijinho para ela, se estiver a ouvir. A Rocha, boas férias. Quanto assim, fique ligado à Comercial pela noite dentro. A melhor música sempre não vai faltar. E eu cá estarei amanhã a partir das 8.

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